0: Começamos com Carta de Deus. É de Dan Rufino.
1: Deus escreveu pra você.
0: Decisão. Agora 98, boa noite pra você que tá ouvindo a gente pela primeira vez. Bem-vindo, bem-vinda. Obrigado pela audiência, viu? Vamos até às 10.
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0: Canto Quem Me Tocou, antes Adriano, Lá Vem Jesus.
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0: Agora 9:18, boa noite para você, estamos juntos até às 10.

você ouviu Shirley Carvalhais, deixa o Senhor agir. Espera nele, no Senhor. Confie na palavra dele, a Bíblia Sagrada. Antes Daniel e Samuel, o pródigo vai voltar. Agora, 9:29.

0: receber. Aí você ouviu o pastor Alex Soares no Mistério. Vem momento de meditação. Eu volto já já.
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3: O título de hoje é O que darei? Leitura bíblica, Salmo 116, do versículo 12 ao 14. Versículo chave. Eu disse ao Senhor: Tu és o meu Senhor, tudo o que tenho de bom vem de ti. Salmo 16, versículo 2. A verdadeira gratidão deve se evidenciar no dia a dia. Mesmo nos momentos de dificuldade, é preciso ser grato a Deus, pois Ele é infinitamente generoso conosco. Por isso, o salmista pergunta, e nós deveríamos imitá-lo: O que dar ao Senhor por tantos presentes? Essa é também a pergunta da canção Meu Tributo, de Andrei Crouch. Como agradecer pelo bem que tens feito a mim, que vem demonstrar quanto amor tu tens, ó Deus, por mim. As vozes de milhões de anjos não poderiam expressar a gratidão do meu pequeno ser, que só pertence a ti. A Deus demos glória pelas bênçãos sem fim. Com seu sangue salvou-me, seu poder restaurou-me. Quero viver aqui para adorar-te, meu Senhor, e se surgir um louvor, ao Calvário seja sim. Diante da percepção de como Deus é bom e do quanto Ele nos ama, chegamos à conclusão de que nada podemos fazer para expressar de forma completa a gratidão que nos preenche. A pergunta do salmista: como retribuir ao Senhor? Não tem o objetivo de tentar pagar a Deus por sua bondade, pois isso é impossível. Antes, serve para nos lembrar de que temos essa dívida impagável diante dele e, por isso, grande deve ser a nossa gratidão por sua graça e misericórdia. O único serviço que podemos prestar a Deus é falar do seu poder. A gratidão deve nos impelir a adorar ao Senhor, contar às pessoas sobre o poder restaurador com que Ele nos transformou. Demonstrar gratidão não é oferecer sacrifícios e cumprir penitências, pois nada disso estaria à altura de Deus. Gratidão é oferecer-lhe um coração arrependido de toda a rebeldia, reconhecer o sacrifício de Jesus por nós na cruz, para nos reconciliar com Ele e adorá-lo. Viver é privilégio, e cada dia somado à nossa existência é um grande presente. O que fazer diante de tantas dádivas? Dar glória a Deus pelas bênçãos sem fim. A vida fica muito melhor quando a gratidão a Deus está sempre presente.
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0: Você ouviu Bruna Carla, Nenhum Mistério. Antes, Edinaldo Mendes, Te Darei. Faltando 15 minutos para as 10. Boa noite para você. Vamos até as 10.
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certeza, nada além do sangue do Senhor Jesus, do sacrifício feito na cruz do Calvário. Só Jesus nos leva a Deus. Ele disse: eu sou o caminho, eu sou a verdade, eu sou a vida. Ninguém vem ao Pai a não ser por mim. E Jesus, ele se entregou na cruz, ele deu a vida dele para que eu e você pudéssemos viver eternamente com Ele, com Deus. Basta apenas a gente reconhecer, viu? E entregar. Jesus, guia a minha vida. Eu me entrego a minha vida, o meu coração. Perdoa os meus pecados. Faz isso hoje, aonde quer que você esteja. Eu sou Ulisses Menezes, vou ficando por aqui, mas não desliga o seu rádio. Vem aí, Noite de Paz, com o presbítero Antônio Ferreira. Uma excelente noite para você.

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1: Hora certa. 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
1: Olá, gente, muito boa noite para você ligadinho na Vox FM 105.9, a Rádio do Bem, um projeto missionário das Igrejas Assembleias de Deus na Bahia, na presidência do pastor Valdomiro Pereira da Silva, direção da Vox, pastor Arilson Santos, eu, Antônio Ferreira, com você até a meia-noite no nosso Noite de Paz, que está começando agora. E eu te convido a adorar a Deus juntamente comigo, eu daqui, você daí, juntos, adorando a Deus. Agora 10:03, a gente começa com essa canção.

0: Tá aí, Max do Corinho, Anjo que Desce, abrindo assim o nosso Noite de Paz.
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0: Agora 10h09, a gente continua trazendo mais músicas, trazendo também a sua participação a partir de agora. Ótima noite para você da nossa sintonia, você está na Vox FM 105.9, a Rádio do Bem.
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0: 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Maravilha, gente, eu trago mais participações, hein? A partir de agora, na verdade, eu vou trazer as participações. Então, as participações de hoje começando a partir de agora. Eu trago o Pastor Saúl de Conceição do Jacuípe. Alô, Pastor Saúl.
3: Boa noite, Pedro Ferreira. A paz do Senhor, aqui é o Pastor Saúl de Conceição do Jacuípe. Quero ver o louvor com o Senhor Nogueira, a filha menor. Dedico com a esposa, a Pastora Sônia, meu filho, meu senador Sami. Dedico para o Bahia, a comunidade do TAC. Dedico para você. Para todos que estão ouvindo essa programação, que é top, que é 10. Deus abençoe e a paz.
0: Pronto, valeu, Pastor Saúl. E aí pediu a canção aí de Cícero Nogueira, A Fila é Menor. Eu até falei essa semana aqui sobre isso, né? É uma forma que a gente fala que a fila é menor, mas para Deus não tem fila, né? Deus atende todo mundo de uma vez só, né? Como alguém diz, de madrugada é melhor, qualquer horário para orar é maravilhoso, né? A gente só, às vezes, escolhe a madrugada, na maioria das vezes, por conta do silêncio, mas não que a fila é menor ou é maior. Deus atende todo mundo de uma vez só, se Ele quiser, não é isso? Então, daqui a pouquinho a gente traz Cícero Nogueira, vou procurar aqui, viu, Pastor Saúl? Eu trago aqui mais uma participação, quem fala com a gente? Presbítero Paulo.
4: Presbítero Antônio
0: Conceição
4: Ferreira.
0: Da Feira.
4: Eu quero mandar a paz do Senhor, um abraço para todos os nossos irmãos aí que está nesta noite ouvindo o programa Noite de Paz. Deus dê uma noite de paz a todos os seus filhos, seus servos que estão ouvindo esse programa e para os irmãos que faz todos os programas na Rádio Vox. Deus abençoe, um abraço.
0: Amém, meu irmão.
4: Presbítero Antônio Ferreira.
0: Valeu, presbítero Paulo.
4: Presbítero Paulo de Conceição da Feira.
0: Quero aproveitar e abraçar presbítero. Nosso presbítero Lourenço aí em Conceição da Feira. Abraçar também o presbítero Edson Amorim em Conceição da Feira. Muita gente em Conceição da Feira ouvindo a gente. Nossa audiência aí tá lá em cima, hein? Nossa audiência em Conceição da Feira. Um abraço para todos vocês. Trago mais uma participação, irmã Dalva de Cruz das Almas.
5: A graça e a paz, meu pastor. Tô chamando o pastor, tô profetizando, e o presbítero Antônio. A graça e a paz de nosso Senhor Jesus continue derramando sobre sua vida, sobre o seu lar, sobre a sua família.
0: Amém,
5: que Deus continue
0: irmã.
5: Lhe abençoando, lhe fortalecendo, lhe dando graça. Uma boa noite. A graça e a paz para todos os ouvintes da Rádio Vox.
0: Amém.
5: Gostaria de ouvir, por favor, o louvor da harpa número 10. Eu ofereço a todos que estão ouvindo neste momento. Ofereço a Gilda, a irmã Conce na Imbira, a irmã Catarina em Cruz das Almas. E eu hoje estou morando na Sapucaia. Deus abençoe, boa noite.
0: Pronto, um abraço aí todo mundo na Sapucaia. Deus abençoe. Todos vocês aí na Sapucaia. Deus abençoe. Um abraço aí a todos vocês, Deus abençoe. Há muito tempo atrás eu preguei na Assembleia de Deus na Sapucaia, tem muitos anos. Muitos anos eu preguei na Sapucaia. Na época do saudoso pastor Roque. Estive aí muito tempo atrás aí, viu, minha irmã? Aí na Sapucaia, muitos anos. Preguei aí numa manhã com Deus. Convite da nossa amiga, irmã Laís. Laís Souza, um abraço, irmã Laís. Abraçar todos os irmãos aí na Sapucaia, Deus abençoe. Lembro também de um irmão que congregava na Sapucaia, tentando lembrar aqui o nome de um irmão que congrega aí, foi nosso colega também. Me faltou lembrar o nome aqui, né? Foi nosso colega aí no curso de teologia em Cruz das Almas. Depois eu vou lembrar o nome, nosso irmão Cassiano. Um abraço a todos vocês aí em Cruz das Almas. Falando em Cruz das Almas, deixa eu abraçar também meu amigo, meu irmão, João. Alô, João, aí em Cruz das Almas, um abraço para você. Presbítero João, aí é na Imbira, né? Pronto, um abraço, Deus abençoe. Toda Cruz das Almas ouvindo a gente, é. Pronto, irmã Graça também passa por aqui. A paz do Senhor, Bispo Antônio Ferreira. Estou sintonizado na Vox Se der, passa esse louvor para mim. Obrigada, pronta, ela deixou aqui. Vou ver se tenho como tocar essa canção. Vamos agora com Gerson Rufino em Condicionalmente, agora 10h14.

0: Israel Santos, se Deus puxar da tomada. Ele que vai estar no próximo domingo, no Dia dos Evangélicos em Muritiba. Vai estar aqui, na cidade serrana. Israel Santos, você pode conferir ao vivo, tá bom? Você aqui de Muritiba e região. Vamos que vamos, trazendo mais participações através do nosso WhatsApp 75837060660. Eu trago a irmã Gal de Muritiba. Alô, irmã Gal. A paz do Senhor, minha irmã. Paz do Senhor. Boa noite, paz.
1: Boa noite, meu irmão Antônio Ferreira. Noite boa aí pra você. Deus abençoe sua noite. Deus... Todo dia, família do bem, uma noite abençoada aí, em nome do Senhor Jesus, e para todos nós, meu irmão, para nossa família. Amém. Ô, meu irmão, bota esse louco a mim aí. Realidade. Eu digo à toa para você e todos que estão escutando da Rádio do Bem, essa noite, de noite abençoada aí. Amém, que é irmã Gal.
0: Amém, irmã Gal.
1: Da rua do Gravatá, Muritiba.
0: Valeu pela participação, forte abraço. Deus abençoe. Alô, Lázaro, está em São Paulo.
2: Boa noite, meu amigo, meu irmão em Cristo, Antônio Ferreira. Que a graça e a paz do nosso Senhor e Salvador Jesus Cristo esteja contigo, meu querido. Com sua esposa, minha irmã Tiane, da lembrança para a paz do Senhor. Dá um beijo no pequeno grande José, lembrança para sua mamãe, dona Celina. Gosto de mandar um alô para a Tiainha, tio Pio, na Rua do Tanque. Meu amigo, irmã Cristina do Táxi, irmã Vânia, mais jovem da Batista Peniel, e todos da Peniel, tia Meliano Manteiga, minha prima missionária Loíde Cachoeira.
0: Todo mundo, né?
2: Eu gostaria de ouvir a música Adorador. Eu digo a todos esses que eu citei, demais ouvintes do programa Noite
0: valeu,
2: de Paz.
0: Valeu, valeu.
2: Melhor dizendo, gostaria de ouvir a música Questiono Adora de Mara Lima. Eu digo a todos esses que eu citei, demais ouvintes do programa Noite de Paz.
0: Pronto, valeu pela participação. Natal está em Cruz das Almas. Alô, Natal.
3: Boa noite, Ferreira, que está para Natal. Deus abençoe nossa noite.
0: Amém, meu querido.
3: Abençoada, mandado por Deus. Uma boa noite. É Natal de Cruz
0: valeu,
3: das Almas.
0: Valeu, Natal. Forte abraço para você. Deus continue te abençoando, meu irmão. E a gente continua trazendo mais músicas. Traga a primeira indicação musical de hoje. A voz de Cícero Nogueira.

0: Aí, Cícero Nogueira, Fila é Menor. Belíssima canção aí na voz de Cícero Nogueira. Só lembrando, hein? É só uma canção, hein? É só uma música, tá bom? Mas Deus lhe atende em qualquer momento, tá bom? Não se preocupe que pra Deus não tem fila. Pra Deus não tem fila, né? Dizer que a fila é menor ou maior, não importa. Deus atende todo mundo de uma vez só, se Ele quiser. Então, de manhã, de tarde, de noite, qualquer hora que você quiser orar, é, onde você quiser falar com Deus, Deus vai te ouvir, né, em qualquer momento, tá certo? Tá bom? A gente segue trazendo mais músicas daqui a pouquinho, porque trago mais participações através do nosso WhatsApp 75837060 é o nosso WhatsApp. Lembrando que você pode enviar sua mensagem de texto ou seu áudio, se for áudio, 30 segundinhos no máximo, tá bom? Lembrando também, você envia sua mensagem quando começa o programa, tá bom? A gente fica melhor da gente catalogar aqui as suas mensagens, a gente selecionar as suas mensagens, tá bom? Eu trago aqui Tacilda Xavier. Alô, irmã Tacilda!
1: Paz do Senhor, meu pastor Antônio, que Deus já está se abençoando.
0: Amém, minha irmã!
1: Louvado seja Deus! Essa noite o pessoal falou para o casal de pastores. Louvado seja o nome do Senhor Jesus.
0: Pronto. Deus é
1: fiel. Meu pastor Barreto, minha missionária Lucinei.
0: Pronto, um abraço, pastor Barreto.
1: Jona, missionária Cileusa, missionária Margarida e toda a sua família. Manda um alô para os meus três filhos, Davi, Juliano e Isaac.
0: Pronto, um abraço para todo mundo.
1: Estamos aqui te ouvindo, eu e meu esposo.
0: Alô, José, um abraço. Nunca mais vi José. Nunca mais José falou com a gente também, hein, pelo zap. Alô, José, um abraço. Deus abençoe, meu irmão. Trago o presbítero Lourenço de Conceição da Feira. Alô, presbítero Lourenço.
2: Paz do Senhor, perfeito.
0: A paz do Senhor, meu irmão.
2: Como é o Senhor, meu irmão?
0: Eu estou melhor do que ministro.
2: José é o profeta de Deus e sua família.
0: Amém também.
2: Deus continue te abençoando.
0: Amém, meu irmão.
2: Eu mando um alô para Juvan. E não perde o programa.
0: Alô, Gilvan, um abraço.
2: Ele e a mãezinha dele. Deus continue te abençoando e te dando vitória, meu irmão.
0: Amém. Tem mais áudio?
3: Se for possível, eu quero ouvir aquele hino que disse: quem colhe a rosa, colhe o pão também.
0: Pronto, Marcos Antônio. Tô com a música de Marcos Antônio aqui pra tocar. Pronto, deixa eu ver o que é que eu faço aqui. Deixa eu ver se eu consigo mudar, viu? Tô com outra música de Marcos Antônio. Até pensei nessa também, Pregadores de Rosa. Mas eu ia tocar uma outra canção. Deixa eu ver se a gente consegue mudar aqui, viu? Enquanto isso, a gente abraça os irmãos que estão na nossa sintonia. Péricles no Alecrim. Alô, Péricles, tem mensagem, hein? Então vamos lá.
4: Pastor, aqui, Bim Ferreira. Ferreira, tem ouvinte que está ouvindo o programa. A dor de pai, sabe quem é? A irmã Cristina e a irmã Crislane. É febando no Paraguai.
0: Né? Cristina e Crislane?
4: É, tá ouvindo o programa.
0: Pronto, um abraço.
4: Pai. Amém?
0: Amém,
4: e eu quero vestir uma canção para ela. Hoje, o nascimento e o Ira, o nascimento.
0: Pronto.
4: Restaurado. Vai mudar, amém?
0: Pronto, o cenário vai mudar. Pronto, toca já.
4: Estou ouvindo o programa A Dor de Pai até 0 horas.
0: Pronto, valeu, meu irmão. Forte abraço, tá aí, Péricles, lá no Alecrim, em Cachoeira. Um abraço, Deus abençoe. Deus abençoe. Deus abençoe nosso querido Péricles no Alecrim. Deus abençoe, Péricles. Abraço a toda a turma boa aí no campo cachoeirano, um abraço a todos vocês em Cachoeira, Deus abençoe, abençoe e abençoe você em São Félix também, né? Não posso esquecer. Alô, Gilmar, cadê Gilmar? Senti falta de Gilmar hoje, viu? Cadê Gilmar? Alô, Gilmar, o poliglota que fala aí hebraico, grego, é, principalmente português, né? Alô, Gilmar, um abraço pra você, Deus abençoe, mas ele é bom de hebraico, viu? É bom em hebraico, ô Gilmar, viu? Deus abençoe vocês. Estão sintonizados na Vox FM em São Félix. Um abraço a vocês. Alô, Zé Guilherme. Um abraço. Deus abençoe. Uma turma boa ouvindo a gente aí. É em São Félix. Vamos que vamos, tocando mais uma canção. Agora com Marcos Antônio. 10h32, Pregadores de Rosa.

minuto, agora 10h40, gente, a partir de agora, a partir desse momento eu vou trazer uma reflexão na palavra de Deus. Daqui a pouquinho eu continuo trazendo as participações, muitas participações, muita gente participando do nosso programa, mas nós vamos refletir na palavra de Deus. Mas eu vou trazer duas participações, não são áudio, vou trazer antes aqui da meditação da palavra de Deus, são duas mensagens de texto. Então eu vou trazer aqui, tem uma mensagem aqui, a paz do Senhor, deixa eu trazer aqui essa participação, a paz do Senhor, Nelson de Santo Estevão, toca o louvor, acalma o meu coração, de Anderson Freire. Pronto, daqui a pouquinho a gente traz essa canção, tá certo? Valeu, Nelson, um abraço para você, um abraço a todos aí em Santo Estevão. Trago também mais uma participação, mais uma mensagem de texto. É o nosso irmão Livison, é o presbítero Livison que está falando com a gente. Pronto. Paz do Senhor Jesus Cristo, presbítero Antônio Ferreira, aqui é o presbítero Livison. Manda um abraço para meus pais de Djalma e Emília e minha esposa Liliane e minha filha Lisnara. Estamos ligados aqui na programação, aqui no Iguape, em Cachoeira. Valeu, presbítero Livison, em Iguape. Deus abençoe. Então, um abraço a todos esses irmãos. Daqui a pouquinho a gente continua trazendo mais participações, trazendo também, trazendo mais músicas. Estaremos juntos até a meia-noite, hein? Agora eu trago a meditação na palavra de Deus, trago uma reflexão, uma rápida saudação, só para nós meditarmos. E na sequência eu trago um louvor que marcou a minha vida. Eu trago sempre um louvor que marcou a vida de alguém, a minha própria vida, a música que marcou história, a gente traz daqui a pouquinho, logo depois da mensagem. Vamos trazer a palavra de Deus. Evangelho escrito por João, capítulo de número 5. João 5. Fala da cura de um paralítico de Betesda. Depois disso havia uma festa entre os judeus e Jesus subiu a Jerusalém. Ora, em Jerusalém, à próxima porta das ovelhas, um tanque chamado em hebraico Betesda, o qual tem 5 alpendres. Nestes jazia grande multidão de enfermos, cegos, coxos e paralíticos, esperando o movimento das águas. Porquanto o anjo descia em certo tempo ao tanque e agitava a água, e o primeiro que ali descia depois do movimento da água sarava de qualquer enfermidade que tivesse. E estava ali um homem que havia 38 anos se achava enfermo. E Jesus, vendo este deitado, sabendo que estava neste estado havia muito tempo, disse-lhe: queres ficar são? O enfermo respondeu-lhe: Senhor, não tenho homem algum que, quando a água é agitada, me coloque no tanque, mas enquanto eu vou, desce outro antes de mim. Jesus disse: levanta-te, toma tua cama e anda. Logo aquele homem ficou são, tomou a sua cama e partiu. E aquele dia era sábado. Louvado seja Deus. Esse texto muito conhecido nos mostra mais um milagre que Jesus operou. O texto vai nos dizer que em Jerusalém, quando havia ali a festa dos judeus, tinha em Jerusalém, próximo à porta das ovelhas, um tanque chamado em hebraico Betesda. Betesda, para quem não conhece o termo Betesda em hebraico, significa lugar de misericórdia. Lugar de misericórdia. Então, o texto já nos diz tudo, né? Ou melhor, o significado da palavra Betesda já nos diz tudo, lugar de misericórdia.
O texto vai nos dizer que de tempo em tempo descia um anjo e agitava a água, e quando o anjo agitava a água, o primeiro que entrasse era curado. Eu não sei te dizer de quanto em quanto tempo. Não sei se era de ano em ano, não sei qual era o tempo. Mas o texto nos diz que o primeiro que entrava era sarado. E havia um homem que estava à beira do tanque, que havia 38 anos, enfermo, paralítico.

E quando Jesus ali ia passando, Jesus chegou naquele lugar e se aproximou daquele homem. Quando Jesus se aproxima dele, Jesus pergunta: tu quer ficar são? Eu fico observando algumas perguntas que Jesus faz em alguns textos. Se a gente parar para analisar numa ótica humana, meramente humana, parece que não faz sentido a pergunta, mas faz todo sentido. Eu estou falando numa esfera humana, num olhar humano. Mas quando a gente olha pelo olhar da fé, quando a gente olha quem está falando, faz todo sentido. Como aquela mulher ali, que a viúva de Naim, quando ia enterrar o seu filho, Jesus disse: não chores. Não foi uma pergunta que ele fez, mas ele fez uma colocação. Ele disse: não chores. Mas como não chorar? Não era uma mulher que estava indo sepultar o seu filho. Mas é como eu digo, numa lógica humana não fazia sentido, porém faz todo sentido, porque era Jesus que estava falando. Não sei se você está entendendo. E Jesus pergunta para aquele homem se ele queria ficar são. Como ele pergunta ao cego de Jericó: que queres que eu te faça? E o outro, Jesus pergunta: queres ficar são? Foi só esse aqui que ele perguntou, teve um outro também que ele perguntou. Então, Jesus pergunta a esse homem aqui: queres ficar são? E ele diz: Senhor, não tem homem algum que, quando a água é agitada, me coloque no tanque, mas enquanto eu vou, desce outro antes de mim. O que ele estava dizendo ali é que não tinha ninguém que o ajudasse. Quando a água era agitada, ele ia. Então, como o texto vai dizer que ele era paralítico, então ele tinha dificuldade de locomoção, com certeza. Então, quando ele tentava ir, alguém se jogava na frente, porque era o primeiro que se jogasse era curado. Era uma pessoa só, a gente entende aqui, que era curada quando o anjo agitava as águas. Só que maior que o anjo, maior que aquelas águas, melhor que aquele tanque, Jesus estava ali, como ele disse para aquela mulher: se tu beberes da água que eu te der, tu jamais sentirás sede. Então Jesus disse para aquele homem: levanta-te, toma a tua cama e anda. Jesus deu ordem.

0: A Bíblia vai nos dizer que logo aquele homem ficou são e tomou a sua cama e partiu. E aquele dia era sábado. Mas o milagre que Jesus operou no dia de sábado, o qual os religiosos da época não aceitava que nada fosse feito no sábado. Aí Jesus vem quebrando esse paradigma, que Jesus é maior que o sábado. Mas esse é um assunto que a gente pode estar falando em um outro momento. Mas o que nos interessa aqui, no momento, é que Jesus curou alguém que esperava muito tempo. Alguém que a lógica dizia que ele não seria curado. Por mais que havia uma possibilidade ali à frente, mas alguém chegava antes dele. Mas Jesus marcou aquele encontro. Quem sabe Jesus não marcou encontro com você nesta noite e vai operar um milagre em sua vida. Creia em nome de Jesus. Nós vamos ao louvor que marcou a minha vida, na voz de Marcos Antônio, Toma os Pedaços.
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0: mesmo. Aí, Marcos Antônio, fechando mais uma hora de música no seu rádio. Eu volto já já, vamos a um rápido intervalo comercial. Daqui a pouquinho a gente continua interagindo e adorando a Deus.
1: Hora certa.
0: Agora 10h55.
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0: Agora 11:02, estamos de volta. Foi rapidinho o intervalo, hein? Voltamos e a gente continua adorando a Deus. Ótima noite para você na nossa sintonia. 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
0: Onze e dois, a gente continua trazendo mais músicas e eu trago mais uma indicação musical. A voz de Anderson Freire, Acalma o Meu Coração.

0: Aí, Marcelo Nascimento, Deus fala comigo. Ótima noite para você na nossa sintonia. Você está na Vox FM, é 105.9, a Rádio do Bem, um projeto missionário das igrejas Assembleias de Deus na Bahia. Muito boa noite para você, ligadinho na nossa programação. Obrigado pelo carinho da sua audiência. Você que nos ouve através do rádio, você que nos ouve através da net também, obrigado pelo carinho da sua audiência em qualquer lugar do mundo. Onde você estiver ouvindo a gente, sinta-se abraçado. Ótimo dia para você. É, onde você estiver nos ouvindo, em qualquer lugar do mundo. Tem alguns lugares que é de manhã, tem lugar que é noite, tem lugar que é tarde. Então Deus te abençoe, tá bom? E você aqui no Brasil, ótima noite para você. A gente continua trazendo mais músicas, trazendo também mais participações. Eu vou trazer mais participações. Na sequência eu trago Louvando com a Harpa. Já eu trago uma canção da Harpa Cristã, mas vamos ver quem está aqui para falar com a gente. Rony está em Sapeaçu. Alô, Rony. Tem mensagem de Rony, hein? Então vamos lá.
1: Semana da Cultura.
0: Não, pronto. Não, eu quero trazer aqui você, Rony, tá bom? É a sua mensagem, não é a propaganda, não, tá bom? É, tá certo? Ele mandou aqui um áudio de um spot, não, Rony. É, aqui só toca, a gente só traz spot aqui autorizado, tá bom? É um spot que já é da rádio, que é vinculado à nossa programação. Então eu trago aqui, se tiver mensagem sua, eu trago aqui. Pronto. Valeu, Rony. Eu trago para você aqui.
2: Deixa eu voltar aqui. Evanildo de Santa Amaro de
0: Pronto, Caruana, abraço, Evanildo. Pronto, agora
2: conosco,
0: sim.
2: Um abraço aí. Dá um abraço na irmã Carmelita, irmã Isaia, irmã Jociane, dia 2 de setembro, né? Agosto de Deus, setembro de Deus. Um forte abraço a todos.
0: Valeu. Tem mais áudio?
2: Danaída, que Deus lhe abençoe, lhe guarde, lhe proteja.
0: Pronto, valeu, Rony. Não. Pronto, valeu, Rony. Disparou aqui o áudio, né? Não, Rony, valeu. É bom que a gente fique ligado aí, né? Valeu. A gente não pode trazer, né, nenhum spot comercial se não for spot que seja vinculado à nossa programação, aos nossos comerciais, tá bom? Valeu, Rony, um abraço para você. Deus abençoe. Eu trago o Rivaldo Silva. Alô, Rivaldo Silva.
3: Alô para todos que ouvem a nossa rádio 105,9, Rádio Vox FM, Rádio Bem. Programa Noite de Paz com meu amigo locutor Antônio Ferreira. Que Deus abençoe. Rivaldo Silva passando por aqui para desejar a todos uma boa noite, muita paz, alegria, muita luz, tá? Que o Deus Todo-Poderoso continue com a mão estendida para abençoar todos aí em Salvador, aí em Muritiba, na Bahia, enfim, aonde nossa voz esteja chegando, sinta-se abraçado, tá certo? Deus é bom, Deus cuida da gente de uma forma tão especial, tá certo? Vamos seguindo juntos, já grato a Deus pela vida do meu amigo locutor Antônio Ferreira, que Deus abençoe. Rivaldo Silva, Filomando Júnior, José Bahia, para a Rádio Vox 105,9, a Rádio do Bem.
0: Valeu, um abraço, Rivaldo. Deus abençoe. Rivaldo Silva em Juazeiro, na Bahia. Um abraço, Rivaldo. Deus continue te abençoando. É você e sua casa, tá bom? Deus continue abençoando poderosamente. Vamos louvando com a harpa, o hino de número 10. Eu te louvo.

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0: Agora, 11h23, você ouviu? É, Eli Soares, Sou um Milagre, antes ouvi, eu te louvo. É, música aí da Harpa Cristã, hino da Harpa Cristã, de número 10. Ótima noite para você na nossa sintonia. Quem fala com a gente é Gilmar. Falei de você mais cedo, viu, Gilmar? Boa noite. É. Pronto. Beijozinho, José. Pronto. Grato a Deus por tudo. Que eu dormi e acordei porque ele me sustentou. É. Todo tempo, Deus é bom. Valeu. Quer ouvir Armando Filho, né? Pronto, valeu. Shalom. Aí tá aí o poliglota Gilmar. Falei de você mais cedo, viu, Gilmar? Tava dormindo, foi, Gilmar? É, Gilmar, senti sua falta. Gilmar é poliglota, viu? Fala inglês, hebraico. É. Pronto, eu sei falar malmente português, né? Valeu, valeu, valeu, Gilmar. Valeu pela sua participação, meu irmão. Forte abraço pra você. É. Fala português, acho que ainda fala errado, viu? Eu acho que ainda fala errado, viu? Não, mas eu sei outro idioma também, viu? Viu? Não é só você não, viu? Viu, Gilmar? Não é só você não, ele tá digitando aqui. É só você não, viu? Eu também sou poliglota. Eu sou poliglota. E lembrei que eu sou poliglota. Eu vou lhe provar, viu, Gilmar? Eu sou poliglota também. Né? Quando eu falo em línguas estranhas, né? Sou batizado com o Espírito Santo. E aí eu falo outras línguas, viu? Valeu, valeu, valeu, Gilmar. Um abraço pra você. Deus te abençoe, tá bom? Eu trago mais participações daqui a pouquinho. Vamos orar? Tá quase na hora, né? Então nós vamos orar. Depois eu toco a canção aqui, tá certo? Daqui a pouquinho eu trago mais canções. Daqui a pouquinho eu trago mais canções. Daqui a pouquinho eu trago mais canções, mas agora nós vamos orar. Vamos orar. Pronto, vamos orar sim. Agora, vamos orar, vamos falar com Deus, vamos agradecer a Deus. Vamos falar com Deus, vamos colocar as nossas petições diante dele. Eterno e soberano Deus, eu quero te louvar, meu Pai. Quero bendizer o teu nome, Senhor, na beleza da tua santidade. Quero te agradecer por tudo e por todas as coisas. Tudo que o Senhor fez, tudo que o Senhor faz, tudo que o Senhor ainda vai fazer, nós te rendemos graças por tudo, por absolutamente tudo, Pai querido e eterno. Não só pelo que o Senhor faz, mas acima de tudo pelo que o Senhor é. Porque o Senhor é soberano, o Senhor é majestoso, o Senhor é o Alfa, o Ômega, o princípio e o fim. O Senhor, meu Pai, é o Deus, é o Jeová Jirê, é o Jeová Rafá, é o Deus que cuida, é o Deus que sara, é o Deus que provê, é o Jeová Shalom, Pai querido e eterno. E nesta noite, ó Pai, eu quero te louvar. Nesta noite, Pai, eu quero te apresentar a cada ouvinte. Nesta noite eu quero te apresentar a cada pessoa que ora conosco. E estende as tuas mãos de poder, estende as tuas mãos de misericórdia. E alcança essa família, alcança essa vida que é necessitada do teu milagre, que é necessitada da tua providência, que necessita, Deus, do teu agir. Pai querido e eterno, eu quero nesse momento te apresentar o nosso país, o nosso Brasil. Estende as tuas mãos. Todos os dias eu faço isso, essa oração, porque eu sei que o nosso Brasil precisa do teu socorro, precisa da tua mão estendida, precisa da tua misericórdia. Eu te peço, Senhor, estende as tuas mãos sobre o nosso Brasil. E abençoa com toda sorte de bênção. E repreenda todo e qualquer plano arquitetado pelo inimigo contra a nossa nação. Deus querido, e desperta a nação brasileira para buscar a tua presença, para buscar a tua face. Porque, meu Pai, a tua palavra nos diz que se o meu povo que se chama pelo meu nome se humilhar, orar, se converter os seus maus caminhos e buscar a minha face, aleluia, eu ouvirei do céu e responderei a sua oração e sararei a sua terra. Pai querido e amado, continua abençoando a nação brasileira, continua levantando homens e mulheres de Deus. Aleluia, neste Brasil para pregoar a Tua santa e bendita palavra. Pai querido e amado, eu quero Te agradecer por tudo e por todas as coisas. Dá-nos uma noite de paz na Tua presença. É o que eu Te peço, Senhor, e já Te agradeço, no nome santo e poderoso de Jesus. Amém, amém, amém. Graças a Deus. Agora 11h28, vamos de música. Com Daniel e Samuel, participação de Lauriette, a história das Assembleias de Deus.
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Agora 11h37, 11h37, estamos aqui na Vox FM 105.9, a Rádio do Bem. Vamos a mais uma canção, agora com Armando Filho. Só Deus segura esse país.

0: Aí, Armando Filho, só Deus segura esse país. 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

Paz de nosso Senhor e Salvador Jesus Cristo, meus irmãos e meus amigos, que a bênção de Deus, ela permaneça na vida de todos. Sabemos que a vontade de Deus é que todos sejam abençoados. Mas é importante, meus amados irmãos e meus amados amigos, nós buscarmos esta bênção de Deus. E como buscarmos essa bênção de Deus? Entendendo que Ele é o nosso comandante, que Ele é tudo nas nossas vidas e que nós dependemos dEle em todo momento da nossa vida. E reconhecermos também o pecado na vida do homem e pedirmos ao nosso Senhor o perdão do pecado ou dos pecados, para que Deus então permaneça com as mãos estendidas sobre todos nós, nos abençoando. Mas, meus amados irmãos e meus amados amigos, é bom também a gente entender como viver aqui glorificando o nome do Senhor. Como viver aqui demonstrando a dependência que temos de Deus. Deus é quem nos permite dormir, Deus é quem nos permite acordar, a trabalharmos. Então, tudo está sobre o seu comando. Mas, infelizmente, nós encontramos pessoas que acham que eles são mais importantes do que Deus. Eles querem comandar a sua própria vida e a vida de outros. Mas a gente, observando a palavra de Deus, no livro de Lucas, no capítulo de número 7, a partir do versículo 18, nós encontramos um fato interessante e que é muito importante para as nossas vidas, principalmente daqueles que estão ocupando cargos de liderança. Nós encontramos então, a partir do versículo 18 do capítulo 7 de Lucas, o seguinte: e os discípulos de João anunciaram-lhe todas essas coisas. E João, chamando dois dos seus discípulos, enviou-os a Jesus, dizendo: és tu aquele que havia de vir, ou esperamos outro? E quando aqueles homens chegaram junto dele, disseram: João Batista enviou-nos a perguntar-te: és tu aquele que havia de vir, ou esperamos outros? E na mesma hora curou muitos de enfermidades e males e espíritos maus, e deu vista a muitos cegos. Respondendo então Jesus disse-lhe: ide e anunciai a João o que tendes visto e ouvido: os cegos veem, os coxos andam, os leprosos são purificados, os surdos ouvem, os mortos ressuscitam, e aos pobres anuncia-se o Evangelho. Meus amados irmãos, principalmente aqueles que ocupam cargo de liderança, observe o que aconteceu naqueles dias. João, homem de Deus, estava conduzindo vários discípulos que lhe acompanhavam, e aqueles discípulos então observaram, ouviram e quem sabe até viram o que Jesus Cristo estava fazendo naqueles dias, operando muitos milagres. A missão de João era anunciar a chegada de Jesus Cristo, como também a missão daqueles que lideram, daqueles que conhecem a Cristo, estão fazendo o trabalho do Senhor, é anunciar as pessoas, é ensinar as pessoas sobre a volta de Jesus Cristo, para que todos se aproximem de Cristo e alcancem a salvação. Porque todos nós dependemos de Deus. Inclusive, é claro, as lideranças, os pastores, todos nós dependemos de Deus. E João, que estava cumprindo uma missão, como também nós, que estamos cumprindo uma missão, precisamos conduzir as pessoas a Cristo. Precisamos levar as pessoas a Cristo, porque Cristo, Ele é quem é tudo nas nossas vidas e Ele é quem garante a nossa salvação através da morte dEle ali na cruz. Então João chama os seus discípulos depois dos mesmos anunciarem o que estava acontecendo, e João poderia, claro,
dizer para eles: é realmente o Cristo que nós estamos esperando. Mas João quis que os próprios discípulos fossem até Jesus para conhecer pessoalmente Jesus. Meus amados irmãos, nós precisamos orientar as pessoas a conhecer melhor Jesus. Ah, mas Jesus está no céu, mas Ele também está no nosso coração. Ele prometeu estar conosco todos os dias, até a consumação dos séculos. Ele está em nosso meio, aonde estiver dois ou três reunidos em meu nome, eu estou no meio deles. Mas Ele prometeu estar com cada um. E aí, nós precisamos sim ter experiências maravilhosas com o nosso Senhor. João, então, envia os dois discípulos ou dois discípulos para conversar com Jesus. E eles chegam conversando com Jesus de acordo à orientação de João. Meus irmãos e meus amigos, nós precisamos sim sermos orientados e orientarmos as pessoas a conversar com Jesus, a se aproximar de Jesus. E os discípulos então perguntam: olha, João mandou nós virmos aqui conversar com o Senhor e sabermos do Senhor, se o Senhor é aquele que nós estamos esperando ou virá outro. João estava sempre falando da vinda de Jesus Cristo. E os discípulos então foram e fizeram de acordo a palavra do líder João. E quando João então envia e os discípulos se aproximam e conversam com Jesus, me chama a atenção do comportamento de Jesus. Jesus não responde aos discípulos: eu sou o Jesus que vocês esperam. Eu sou o Jesus que João mandou perguntar. Mas Jesus então começa a operar maravilhas na presença dos discípulos. Os homens são curados, aqueles que tinham espíritos imundos eram libertos, os cegos viam e os mortos ressuscitavam, e aos pobres era anunciado o Evangelho. Ou seja, o nosso Jesus Cristo, Ele responde aos discípulos fazendo o trabalho que Ele veio fazer aqui na terra. Você que é líder precisa estar preocupado em agradar ao nosso Deus, em fazer a vontade do nosso Deus. E você fazendo a vontade de Deus, com certeza aqueles que você está liderando, aqueles que estão próximo de você, vai seguir o seu exemplo. E a própria Bíblia Sagrada nos ensina a sermos exemplo dos fiéis. E Jesus Cristo então fala com os dois discípulos que João enviou até Jesus: olha, voltem e diga lá para João o que é que está acontecendo, o que vocês viram aqui. Meus irmãos e meus amigos, com certeza aqueles discípulos não tiveram mais dúvida, saíram dali convictos de tudo que observaram, que viram e que presenciaram, que aquele que estava ali era o Jesus que João anunciava. Era o Jesus que João ensinou a eles que viria. E nós, nesses dias, precisamos, meus amados irmãos, com o nosso exemplo, com o nosso trabalho, com a nossa dedicação, com a aprovação do Senhor, porque é bom lembrar que nada se faz se não tiver a aprovação de Deus. Nada se faz se Deus não estiver no comando. Mas com Deus no comando, o Espírito Santo fala no coração dos homens e os homens se convertem. Com Jesus no comando, nós oramos e Ele cura. O nosso Jesus permanece o mesmo. O que nós precisamos fazer como pastores, evangelistas, presbíteros, superintendentes, dirigentes de círculo de oração, líderes de departamento, coordenadores,
O que nós precisamos fazer é vivermos para Deus e orientarmos as pessoas que estão próximas de nós a viverem também para Deus. Porque todos nós vamos passar, mas precisamos, quando passarmos desta vida, irmos morar para sempre com o Senhor. E aquelas pessoas que nos acompanham também a alcançarem a salvação. Lembrando do que Paulo disse a Timóteo: tenha cuidado de ti mesmo e da doutrina, para que você, Timóteo, alcance a salvação e também aqueles que estão te ouvindo. Que Deus continue nos guardando, que Deus continue nos abençoando. Vamos orar. Poderoso Deus, Pai que estás nos céus, aqui estamos, Senhor, na tua presença, meu Deus, e te agradecemos, Senhor, pelo perdão dos pecados, te agradecemos, Senhor, pela cura das enfermidades, te agradecemos, Senhor, pelo batismo com o Espírito Santo, te agradecemos, Senhor, também pela morada no céu, Pai Celestial. E te pedimos, Senhor, que continue conosco, nos orientando, nos ensinando a sermos mais fiéis a ti. Pai Celestial, permaneça salvando, fala de forma poderosa, Senhor, na vida daqueles que ainda não te conhecem, para que eles passem a te conhecer, Senhor, e possam te aceitar como Salvador. Deus querido, Deus maravilhoso, eu te agradeço por tudo. Amém.

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2: 11:59.

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2: 12:58.
3: Assim te diz o Senhor: não temas, porque eu sou contigo. Não te assombres, porque eu sou o teu Deus.

0: 1:17.
1: Esse é o Rafael Fagundes. Wagner Sanches. Vamos lá. Quem sabe cante comigo. Abençoe vocês.
2: Dores quase insuportáveis. A depressão.

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2: Saúde a todos com a paz do Senhor. Meus irmãos e meus amigos, muitas pessoas falam no nome de Deus e até cantam, pregam, mas a demonstração é de que ainda não conhece a Deus. Me alegro muito quando eu vejo a história de um cego que ouviu falar que Jesus estava passando na cidade de Jericó. E esse cego, com certeza, tinha ouvido falar que Jesus Cristo, aonde passava, operava milagres. E eu acredito que, nesses dias, quem conhece a Bíblia Sagrada, quem frequenta uma igreja, quem participa de algumas atividades, sabe muito bem que o Deus que nós servimos, o Deus que nós adoramos, Ele pode todas as coisas. E aí, por que se desesperar? Por que se angustiar? Por que perder a esperança? Se o Deus que nós servimos, se o Deus que nós adoramos, tudo pode. Mas alguém que está me ouvindo e me vendo nesta hora, pode até falar. Mas eu tenho tanto tempo lutando para alcançar os meus objetivos e ainda não consegui. Observe o seguinte. Você está correndo, buscando os seus objetivos. Lembre de uma coisa, que o que nós precisamos buscar é tudo aquilo que agrade ao nosso Deus. Tudo aquilo que seja para a honra e a glória de Deus. Você é filho de Deus, você é filha de Deus, e Deus, Ele quer o melhor para você. Ele quer o melhor para todos nós. Às vezes, não recebemos, e a própria Bíblia Sagrada nos mostra, é porque não sabemos pedir. Pedimos, às vezes, para nos engrandecer, para buscar realmente os nossos interesses, esquecendo da vontade, da bondade de Deus e do controle de Deus. Ele é quem tem o controle. O cego de Jericó, com certeza, tinha objetivos, mas aquele objetivo do cego de Jericó, ele queria alcançar, é claro, e o nome do Senhor ser glorificado. Quando Jesus, então, vai entrando em Jericó, ele começa a clamar: Jesus, filho de Davi, tenha misericórdia de mim. Um outro fator que é importante a gente observar é que existem pessoas que têm Deus como se fosse o seu empregado. E aí, às vezes, quer exigir de Deus algo que é do seu interesse. Mas, meus amados irmãos e meus amados amigos, é bom lembrar que nós somos servos. Ele é o comandante. E como comandante, ele é que tem o que nós precisamos. Nós precisamos de tudo nesta vida, da permissão de Deus, da orientação de Deus, do comando de Deus. E o cego, então, clama e pede misericórdia ao Senhor. No versículo de número 41, Jesus, então, pergunta ao cego de Jericó: que queres que eu te faça? O que é que você quer que eu faça? Depois de Jesus parar, mandar chamar o cego, e o cego se aproximar de Jesus Cristo, ele foi levado pelos seus, quem sabe, amigos, ou alguém interessado em ver o que iria acontecer. E ao se aproximar de Jesus Cristo, Jesus então pergunta: que queres que eu te faça? Você tem apresentado alguns fatos a Deus, mas não tem apresentado a Ele o qual é realmente o seu desejo e como é que está o seu desejo, é para o seu bem-estar, é também para a glória de Deus. Se é para o seu bem-estar, mas para a glória de Deus, com certeza Deus vai te atender. E Jesus Cristo, ao ouvir daquele cego que queria ver, Jesus então diz: vê, a tua fé te salvou. Meus amados irmãos e meus amados amigos, o nosso Deus, ele permanece o mesmo. Ele permanece amando a mim e a você. Inclusive aquele que está distante dele. A Bíblia diz que ele aborrece o pecado, mas ele ama o pecador. E todo aquele que decide se aproximar de Deus, pedir misericórdia a Deus, Deus está pronto para atender. Então vale a pena, meu irmão e minha irmã, meu amigo e meu amigo, buscarmos aquilo que nós precisamos, aquilo que nós desejamos, mas lembrando sempre que ao alcançarmos, vamos glorificar o nome de Jesus Cristo, porque só vale a pena se o nome do Senhor for glorificado. Tudo aquilo que é para a honra e a glória do nome do Senhor, com certeza nós iremos alcançar. Então busque ao Senhor e com certeza Ele vai te atender, Ele vai te socorrer, Ele vai te ajudar, porque Ele permanece o mesmo e Ele quer o melhor para aqueles que Ele seguem, para aqueles que fazem a vontade. Não deixe que a angústia tome conta da sua vida, mas esteja sempre na presença do Senhor. Amém. Vamos orar. Poderoso Deus, Pai que estás nos céus, aqui estamos, Senhor, na tua presença, meu Deus. E somos gratos a ti, Pai, pelo perdão dos pecados, pelo pão de cada dia, por mais uma noite de paz que o Senhor tem nos concedido, Deus eterno, Deus maravilhoso. E te pedimos, Pai, que permaneça nos dando sabedoria, permaneça conosco, nos ajudando, Senhor, a estarmos mais perto de ti, fazendo sempre a tua vontade, Pai Celestial, para no dia, meu Deus, da volta do teu Filho amado Jesus Cristo, para nos tirarmos dessa terra, estarmos preparados para morar contigo para sempre. Amém.
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3: 2:08.

as correntes alegram a cidade de Deus. Não importa a dor que você esteja passando, existe graça que emana do coração.

Alguns de vocês essa noite precisam ouvir a voz do papai dizendo para você: você é meu, você é minha, você é meu, você é minha. Vem nos meus braços, filho. Vem nos meus braços.

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2: 3:58.
3: Aleluia. Exalte o nome santo do Senhor.

0: 4:33.
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0: Deus é amor. Só Deus é amor. Aleluia. Glória a Deus.
1: 4:41.

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5:29.

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1: 5:44.

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0: Deus é amor. Só Deus é amor. Aleluia. Glória a Deus.
1: 6:29.

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0: Fala para o teu irmão que está do seu lado. Deus quer que você viva uma história de poder nesse tempo. Faça a diferença, querido. Aleluia.
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0: 7:08 na Bahia, 7:08, bom dia, paz do Senhor Jesus, estamos iniciando Cristo Verdade que Liberta, programa da Assembleia de Deus, Campo de Cachoeira, pastor presidente, pastor Luiz Otávio Rendeiro, apresentação desse programa, Eloide do Rosário e equipe, excelente domingo, 6 de setembro de 2026, até as 9 da manhã. Toda honra e toda glória é para Jesus. Bom dia, excelente domingo. Está no ar Cristo Verdade que Liberta.
1: 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Desculpa aí esse momento, é só eu e Deus.

o Senhor, não temas, porque eu sou contigo. Não te assombres, porque eu sou o teu Deus.

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0: Um bom dia, meu querido rádio ouvinte, a paz do Senhor, a todos os irmãos que estão à escuta do programa Cristo Verdade que Liberta, e também saudar nossos queridos rádio ouvintes, aquelas pessoas que ainda não são cristãs, mas que são simpatizantes, gostam de ouvir a Rádio Vox. Tem muitos lugares que eu chego e de pessoas que ainda não são crentes, mas que estão ouvindo a Rádio Vox, gostam de ouvir a Rádio Vox. Muito agradecido, né, pela sintonia. Rádio Vox no ar é bênção de Deus no ar. Projeto missionário das Igrejas Evangélicas Assembleia de Deus no estado da Bahia. 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Que Deus em Cristo continue abençoando a todos vocês que estão ligadinhos aí ouvindo a nossa programação de todos os domingos. Estamos aqui até às 5 para as 9, transmitindo Cristo nos lares, transmitindo Jesus para aquelas pessoas, né, que estão necessitando da graça e da misericórdia do Senhor Jesus. Eu já começo o programa mandando saudações de paz para todos os irmãos que fazem parte do WhatsApp do nosso programa, o WhatsApp do Cristo Verdade que Liberta. Já começo abraçando nosso irmão Antônio Moreira e a nossa irmã Edneia, da Capianga, município de Conceição do Almeida. A nossa irmã Leo, esposa de Juarez. Irmã Marinalva de Tanquinho e Fortaleza. Jesus está voltando. Tudo está se cumprindo. Apressa-te enquanto há tempo, pois já é chegada a hora. Glória a Deus. Irmã Marinalva de Tanquinho, também nos escutando. Presbítero Israel Bispo lá de Castro Alves, irmão Domingos de Quixabeira 2, que está ouvindo o programa. Ele oferece para o Cristo Verdade que Liberta e os demais rádio ouvintes, Salmo 34:19. Muitas são as aflições do justo, mas o Senhor livra de todas. Tia Goi, irmã Maria do Tororó, também ouvindo o nosso programa. Irmã Bárbara Leal, ali de Salvador. Irmão Baiaco do Rebouça, de Cruz das Almas. E a nossa irmã Santinha, ligadinhos, sintonizados na Rádio Vox. E também faz parte do WhatsApp do Cristo Verdade que Liberta. Irmã Marinha, de Cruz das Almas. A paz, minha irmã, família de Deus. Estou na escuta desse programa. É uma bênção na minha casa. Abraço a irmã Jacira. É Jussiara, né? E todos aí, Jamile e Meire, manda um abraço. Quero ouvir o hino de Valquíria Nunes, Porto Seguro. Obrigado, minha querida. Daqui a pouco a irmã vai ouvir, viu, irmã Marinha? Valquíria Nunes, Porto Seguro. Glória a Deus. Vamos estar também abraçando a vovó Rosa da Maria Preta, nosso irmão Sandoval, irmã Conceição, Jô. Glória a Deus. O meu telefone, ele tem aproximadamente uns 4 a 5 dias que está com defeito. A pessoa toca, não aparece o nome, não tem como eu atender. E aí, se alguém quiser falar comigo, mande áudio, viu? Mande áudio ou uma mensagem. Eu prefiro mais a mensagem, tá bem? Porque aqui para áudio, às vezes, não dá tempo a gente ouvir. Então, estou aí avisando para você não ligar, porque não tem como eu atender. Glória a Deus. Já sei, eu já vi aqui, eu que estou ligando, mas, por favor, não ligue, mande mensagem, tá certo? Que é até melhor que eu leio no ar. Meu telefone está com defeito, aí já várias pessoas chegou, ninguém conseguiu, aí amanhã eu tenho que levar autorizada. Então, espero que eu tenha explicado e você tenha entendido. A irmã Ana Alice, de Cruz das Almas, Suzano, a paz do Senhor Eloíde, manda meu alô, já estou mandando. Ligadinha na Rádio Vox, a nossa irmã Ana Alice, de Cruz das Almas, do bairro Bela Vista. Irmã Neide do Tororó, também ouvindo nosso programa. E seu queridíssimo esposo, nosso irmão Luiz. Todos os domingos, irmão Luiz está ligadinho, não é, irmão Luiz? Que Deus em Cristo continue te abençoando, meu irmão. Deus é contigo. Abraçar também minha querida e amada irmã Ruth do sítio Camaçari, ouvinte assídua do nosso programa, que também participa das orações de meia-noite. Glória a Deus, Deus em Cristo abençoe, irmã Ruth. Irmã Valdelista do Posto Águia, também ouvindo nosso programa. Vinícius do Cine Bahia, ex-funcionário Cirino Bahia, agora está em outra secretaria, missionário Elvis, presbítero Luiz, de São Félix, sua esposa irmã Lúcia, irmão Valdo, Santo Estevão, ouvinte assíduo do nosso programa, que também faz parte do Cristo Verdade que Liberta, a irmã Miriam ainda sede, irmã Diva também na sede, Andréia, irmã Celina de São Bento, também ouvindo o nosso programa, irmã Eunice, conhecido como Quitinho, Geovanda, Geovanice, Rogério, Valmir, Júnior, todos ouvindo o nosso programa, Cristo Verdade que Liberta. Abraçar também nosso irmão Valdice, ali de Quixabeira, irmã Roquelina, Leu, Gol, Ananias, Murilo e Danilo. Abraçar também Johan, sua esposa Samile, que está aí visitando os familiares. Que Deus em Cristo continue abençoando a todos vocês. Abraçar também nossa irmã Nicinha, Bita, Cal, Everilda, Natiele, também nosso querido irmão Heraldo e Everaldo, em Budas Artes, São Paulo. Que Deus em Cristo abençoe. Todos os domingos estão ligadinhos através da Rádios Netes. Abraçar também nosso irmão Fernando Pires, de Ipacaetá. Irmão Fernando Pires, de Jesus, de Ipacaetá. Que Deus em Cristo abençoe, irmão Fernando. Abraçar também a todas aquelas pessoas que ainda não são cristãs e estão nos escutando nesta manhã. Que Deus em Cristo continue abençoando as nossas vidas em Cristo Jesus. Vamos ouvir aí as saudações preliminares com a nossa irmã Maísa e depois o presbítero Edson. Presbítero Sérgio. É porque hoje eu conversei muito com o Edson. Presbítero Edson. Hoje a gente conversou bastante pelo WhatsApp. E aí ficou na minha mente, né? É assim mesmo. A mente humana, irmãos, é falha, né? Mas Jesus é forte. Glória a Deus. Bom. Primeiro irmão Maísa, depois presbítero Edson. Embaixada, a gente vai ouvir aquela palavra maravilhosa com o nosso querido irmão Eduardo Guedes.
1: Glória a Deus, a paz do Senhor para os irmãos, bom dia. Na gloriosa paz do Senhor Jesus para todos os ouvintes que estão ligadinhos com o programa Cristo, Verdade que Liberta. Isaías 43, primeiro nos diz: mas agora assim diz o Senhor que te criou, ó Jacó, e que te formou, ó Israel. Não temas, porque eu te remi, chamei-te pelo teu nome, tu és meu. É maravilha de Deus saber que nós temos um dono, né? Louvado seja o nome do Senhor. É fortalecedor saber que Jesus nos conhece pelo nome, né? Que maravilha, né? O Senhor conhece pelo nome, todos nós, Ele conhece pelo nome. Louvado seja o nome do Senhor, e Ele sabe o nosso endereço. Não pense que Jesus não sabe não, porque Ele sabe de todas as coisas. Ele sabe o nosso endereço, nosso RG, nosso CPF e até quando, aleluia, os cabelos da nossa cabeça Ele sabe. Imagine, né, um Deus todo-poderoso, que é muita gente, multidão, cabeças diferentes, um com poucos cabelos, outros com muito, e Ele conhece, sabe quanto fio de cabelo tem nas nossas cabeças. Nela vai ser o nome do Senhor, esse é o nosso Deus que nós servimos. Então, não é maravilhoso saber que somos tão conhecidos pelo Jesus? Né? Maravilhoso saber que nós somos conhecidos por Ele, como se fosse a única pessoa do mundo. Mas são muitas pessoas. Dos mais de 7 milhões de seres humanos existem no planeta, Deus é capaz de escolher qualquer um dentre todos aí, identificá-lo nos mínimos detalhes. Você se lembra da história de Cornélio, quando Deus o conduziu a Jope, na casa de Simeão, de Simão, curtidor, onde estava Pedro, a fim de que este pudesse instruí-lo? Você lembra? Deus deu o endereço de Simeão para Cornélio, não é mesmo? Ele era apenas um humilde curtidor, mas Deus tinha o seu endereço. Deus conhece o seu endereço, você sabe onde você mora, sabe o que você está passando nesta manhã. Louvado seja o nome do Senhor. Ele conhece você, conhece o seu coração, né? É por isso que Ele lhe diz nesta manhã: eu te remi, chamei-te pelo teu nome, Tu és minha, Tu és meu. Louvado seja o nome do Senhor. Se você fosse, em toda a história deste mundo, a única pessoa que tivesse caído em pecado, o amor de Jesus por você seria bastante para que ele, de boa vontade, tivesse se recolhido ao Getsêmani e caminhado até o Calvário, unicamente para salvá-lo. Né? Não importa. Não importa a circunstância, não importa o seu pecado, mas Jesus veio ao mundo para te salvar. Assim como ele, aleluia, enviou, né, Simeão para falar com Cornélio no endereço certinho, ele está indo no seu endereço hoje para dizer: não temas, eu estou contigo, chamei-te pelo teu nome, tu és meu, tu és minha. Então você nada tem a temer, ele a chama pelo teu nome, você é dele. A palavra diz que do Senhor é a terra e sua plenitude, o mundo e todos que nele habitam. É, louvado seja o nome do Senhor. Então, nós temos um dono, ele sabe de todas as coisas. Então, não temas, porque ele chamou pelo teu nome. Ele está lhe chamando nesta manhã, pelo teu nome, dizendo: tu és meu, tu és minha, eu te remi. Aleluia, glória a Jesus. Então, é confortador, né, saber que Jesus nos conhece. Então eu fico maravilhada, né, a ouvir essas coisas, que assim nos conforta saber que nós temos um Deus que cuida de nós nos mínimos detalhes. Louvado seja o nome do Senhor. Desde já eu quero assim mandar um alô para o irmão Aguinaldo, né, que logo cedinho ele já mandou uma mensagem para mim, né, Aguinaldo nos 13 Riachos, ele pediu um hino, daqui a pouco estará ouvindo, né, que Deus abençoe o irmão Aguinaldo, todos os irmãos nos 13 Riachos. Né, toda a sua família, Tereza, irmã Iraci, Júcio, Valdinólia, todos os irmãos aí, Valquíria, né, Tutuca, Mara e Bia também, que estão ouvindo o programa, os irmãos dos Três Riachos, irmão Valdemar, né, irmã Romilda, todos os irmãos ligadinhos com o programa, que Deus abençoe, né, Somaia também, Dira, Jesus, os irmãos aí, Ning, aí na barbearia, que Deus te abençoe. Né, todos os irmãos aí ligadinhos com o programa Cristo Verdade que Liberta. Então tenho que mandar para não esquecer. Gil também no Tororó, perguntei. Gil vai estar ouvindo o programa amanhã, lavou. Gil aí no Kakendi, né? Que Deus abençoe Gil. Todos que estão ligadinhos com o programa Cristo Verdade que Liberta.
0: Glória a Deus, presbítero Sérgio. Apareceu, Sérgio.
2: Apareceu, missionária Eloide. Apareceu a missionária Maísa, Eduardo Guedes, apareceu Jesus. Apareceu para todos os irmãos ouvintes nesta manhã. Que Deus em Cristo Jesus continue vos abençoando. Estou feliz, estou alegre, porque o Senhor tem nos permitido deitar, dormir e acordar. Louvado seja Deus. E tudo sou grato a Deus. Sou agradecido a Deus, porque ele tem permitido e tem cuidado de vós. Louvado seja Deus. A palavra do Senhor aqui, mas acabou de falar, mas estava aberta aqui no Salmo 24, diz: do Senhor é a terra e a sua plenitude, o mundo e aquele que nele habitam. Porque ele afundou sobre os mares e afirmou sobre os rios. E aí vem a pergunta: quem subirá ao monte do Senhor? Ou quem estará no seu lugar santo? Aquele que é limpo de mão e puro de coração, que não entrega a sua alma à vaidade, nem jura enganosamente. Louvado seja Deus. Então, é um privilégio a gente sempre buscar um espaço, estar sempre ligado no trono da graça. Louvado seja Deus. Cada dia é um dia de renovar a nossa aliança com Deus. Mas porque eu já sou crente, eu já acredito, não. Todos os dias é o dia de renovar a nossa aliança com Deus. É o dia de aceitar a Jesus, nos converter cada dia mais. Por que, irmão Eduardo Guedes? Porque cada dia que nós passamos, tem pensamentos que passam na nossa mente que pode ser pecado. Por isso nós temos que pedir perdão a Deus. todo tempo. Louvado seja Deus. Então, todo dia temos que nos converter e fazer as coisas do agrado de Deus para poder se encaixar nessa pergunta que ele está fazendo. Quem subirá ao monte do Senhor ou quem estará no seu lugar santo? E a resposta é aquele que é limpo de mão e puro de coração, que não entrega sua alma à vaidade e nem jura enganadamente. Glória a Deus, louvado seja o nome santo de Jesus. Que o Deus em Cristo Jesus abençoe cada irmão nesta manhã. Já mandando um alô para vovó Rosa, que já mandou o seu alô aqui. A paz do Senhor Jesus abençoe sempre. Manda um alô a todos nós aqui na Maria Preta, de A a Z, para Joel de Candeias e a todos os que escutam este maravilhoso programa Cristo Verdade que Liberta. Glória a Deus. O Manuel do Tex também já mandou seu alô aqui. Deus abençoe o Manuel do Tex. Bom dia. Muita luz, muita paz e muitas bênçãos de Deus a você e sua família. Feliz domingo. Deus abençoe nosso querido irmão Manuel do Tex, o irmão Baiaco no Rebouças, com a irmã Santinha. Glória a Deus. Mandar um alô para minha avó Maria da Conceição, também ligadinho conosco ali no Cachoeiro. Minha esposa Liana, né? Tá aí com minha prima também, Edjane, William, Ana Luísa, Ana Lúcia, né? Ana Alice, né? Ana Luísa e Ana Alice também ligadinho conosco. Gabriel, meu filhão, que Deus em Cristo Jesus continue abençoando nesta manhã.
0: Glória a Deus, louvado seja o nome do Senhor Jesus, para sempre seja Deus louvado. Deus é maravilhoso, irmão, nós não sabemos nem medir, né, a dimensão e aonde o Espírito Santo de Deus nos leva, né? Muitas das vezes nós estamos aqui falando e não sabemos quem está lá do outro lado nos escutando. E muitas das vezes Deus também nos usa para falar, né, algo que alguém precisava ouvir, né? Então, como eu falei para vocês mais cedo, eu estava conversando com o nosso presbítero Edson. É uma pessoa que eu tenho uma grande admiração, consideração e um grande apreço, né, presbítero Edson. E falando com ele hoje pela manhã, né, conversamos bastante, né, experiências que, vividas no ministério, e Edson mandou um áudio aqui. Eu mandei um link para ele estar ouvindo a Rádio Vox, lá onde ele está, e ele mandou um áudio, vamos ouvir esse áudio, isso aí.
3: Glória a Deus, aleluia, paz do Senhor, irmã Eloide. Estamos aqui ligadinho no programa Cristo, Verdade que Liberta. Deus abençoe a senhora, irmã Maísa, Pedro Sérgio. Rapidinho, irmã Eloide, quero deixar aqui o Salmo 121, né, para os irmãos que estão ligadinhos no programa, todos os ouvintes, e aqueles que não são evangélicos ainda, que possam neste dia tomar decisão e aceitar Jesus como Salvador da sua vida. Quero também mandar um alô especial, né, para todos os irmãos da congregação da Lavira da Cadeia, e todas as congregações aí. O Salmo 121 diz assim: levantarei os meus olhos para os montes, de onde vem o meu socorro. O meu socorro vem do Senhor, que fez o céu e a terra. Não deixará vacilar o teu pé. Aquele que te guarda não tosquenejará. Eis que não tosquenejará, nem dormirá o guarda de Israel. O Senhor é quem te guarda. O Senhor é a tua sombra, a tua direita. O sol não te molestará de dia, nem a lua de noite. O Senhor te guardará de todo mal. Guardará a tua alma. O Senhor guardará a tua entrada e a tua saída, desde agora e para sempre. que essa palavra possa estar, né, guardada em nossos corações, que Deus possa abençoar o dia de cada um de nós. Então deixa aqui essa palavra e rogamos aos irmãos, né, as nossas orações. Deus abençoe a irmã Eloide, toda a equipe do programa. Deus abençoe nosso pastor, presidente Luiz Otávio Rendeiro. Glória a Deus.
0: Ok, meu querido presbítero Edson, né? Trabalhou conosco ali muitos anos, quando estive ali na ladeira da cadeia, e hoje é o dirigente oficial, ainda é o dirigente oficial, né? Da ladeira da cadeia. Falar em ladeira da cadeia, nós vamos também estar divulgando a festa, aí as festividades aí da congregação. Festividade, 11 anos do novo, da congregação, do templo, né? Do novo rumo, missão, gratidão. Ministério Kadosh, Levita Crislane, pregador presbítero Jacó, pregador presbítero Adenilson, Levita Jean. Horário, os dias 12 e 13 de setembro, às 18 horas. Programação, como já falamos aí, dirigente presbítero Edson Almeida, pastor presidente do campo cachoeirano, pastor Luiz Otávio de Almeida Rendeiro. 12 e 13 de setembro, né? As festividades aí da congregação da Ladeira da Cadeia. São 11 anos da Assembleia de Deus, novo rumo, missão e gratidão a Deus. Então, você não pode perder 12 e 13, este lindo conclave espiritual, né? Aniversário ali do templo da Assembleia de Deus na Ladeira da Cadeia. Que Deus em Cristo abençoe aos irmãos que estão ali, né? Já hoje pela manhã, escola bíblica dominical. À tarde, sempre os irmãos fazem visita, o evangelismo. E à noite, o grande culto de louvor e adoração a Deus. A paz do Senhor Jesus, Eloíde. Quero parabenizar a querida irmã Rita Santana, que ontem completou mais um ano de vida. Que o eterno Deus continue a abençoar grandemente, derramando bênçãos sem medidas sobre a vida dela. Irmã Maria José Menezes, esposa do pastor Rui, que também está ouvindo o nosso programa. Deus em Cristo abençoe. E queremos também parabenizar a nossa irmã Rita Santana. Ontem foi o seu aniversário, a zona de vida. Que Deus em Cristo continue abençoando, minha querida irmã. Parabéns. Mandar um abraço fraternal também para a nossa irmã Miraci, a irmã Mira, ali que está nos escutando em Simões Filho, ouvinte assíduo do nosso programa. Ela sem querer tinha saído do grupo, mas ela pediu para colocá-la novamente, já coloquei aí no Cristo Verdade que liberta. Deus em Cristo abençoe, seja bem-vinda, minha querida irmã Miraci. De Simões Filho, fiquei muito feliz, hein, irmão, pedir para retornar, viu, ao grupo. Deus é fiel. Se você também deseja fazer parte do WhatsApp Cristo Verdade que Liberta, é só mandar seu número e eu vou te adicionar. Se você tem também o WhatsApp da rádio, você pode mandar um recadinho ali pelo WhatsApp da rádio, coloca seu número e nós vamos te adicionar, tá certo? As pessoas que fazem parte do Cristo Verdade que Liberta, do WhatsApp, sempre aos domingos a gente está mandando uma luz especial para você. Quero mandar um abraço fraternal para o nosso irmão Ferreira e a irmã Julieta, ali de Quixabeira 1, e Júnior, o dirigente oficial ali da congregação, a sua esposa, seu filhinho, que Deus em Cristo abençoe, aos irmãos aí de Quixabeira 1 e também os irmãos de Quixabeira 2, Xabira 12, dirigente, nosso irmão Noel, a nossa irmã Elia. E mandar meu abraço fraternal também para a Elizabeth e seu esposo, nosso irmão Cid, ligadinhos, ouvindo o nosso programa também. Que Deus em Cristo abençoe a irmã Maria Ferreira, também ouvinte assíduo do nosso programa, a nossa irmã Celiane e a sua mamãe, também a escuta do programa. Glória a Deus, que Deus em Cristo abençoe a nossa irmã Jane e o presbítero Santana. Eu acho que eu falei certo no seu nome, né? Porque Deus em Cristo abençoe a todos os irmãos que estão à escuta do programa. Montaninho, da Feirinha do Sítio, a sua esposa, seus filhos, Érica e João. E sempre estão escutando o programa. Sempre que eu chego ali na Feirinha do Sítio, a Rádio Rock está lá ligada, em alto e bom som, né? Sempre, não é só o programa da gente que o Montaninho ouve, não. Lá o comércio dele é ligado direto. Quando lá o comércio está aberto, a Rádio Vox está lá, ó, falando de Jesus. Vamos aos comerciais da rádio.

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Glória a Deus. Vamos estar ouvindo uma música, Porto Seguro, com Valquíria Nunes, a nossa irmã Marinha, lá de Cruz das Almas, pediu, e vai ouvir. E logo após, voltamos com o nosso irmão Eduardo Guedes. Temos também outras divulgações aqui e também os áudios, né, dos nossos queridos radiovintes.

0: Glória a Deus. Mandar um alô especial para o nosso irmão Nivaldo Aragão, que está ouvindo o nosso programa. Nosso irmão Cici, a sua esposa e filhos, todos sentados, né, ouvindo o programa Cristo Verdade que Liberta. Irmão Cici, que Deus em Cristo continue abençoando ao irmão, a sua família, de uma forma toda especial. Um alô especial também para a nossa irmã Edna. E agora vamos ouvir nosso queridíssimo irmão Eduardo Guedes. A paz do Senhor, Eduardo.
1: Paz do Senhor, Eloide. Paz do Senhor, Eloide do Rosário. Gente boa, né? Gente boa demais.
0: Você não sabe como eu gosto quando
1: de
0: você fala
1: primeira Eloide qualidade. Do Rosário. Gente boa, Eloide do Rosário. É. Filha do pastor Everaldino.
0: Soares do Rosário.
1: Eita, Jesus, coisa boa, né? Paz do Senhor Sérgio, paz do Senhor Maísa. Paz do Senhor Maísa. Ô, Eloide, eu vou abrir aqui um aspas antes de falar do mais importante. Tem um ouvinte aqui que perguntou por que a Rádio Gospel está passando a propaganda política e dentro do programa Cristo, Verdade que Liberta. Muito aí bom. Eu, como jornalista, favor, eu posso responder.
0: Pronto.
1: Posso responder, porque de segunda a sexta a gente está aqui às 6 da manhã. Meus irmãos, é obrigatório o horário eleitoral gratuito nesse período em todas as rádios do Brasil. Rádio Gospel, Rádio Secular, Rádio Esportiva, Rádio de Notícia, todas as rádios são obrigadas e é gratuito. Além de ser obrigatório, as rádios não recebem nada. Então, propaganda eleitoral obrigatória e gratuita.
0: Se não passar, então, é multado, né?
1: Tem as punições, né? Então é preciso que as rádios passem, e a gente está explicando para os ouvintes que tem que passar durante todo o dia, de 5 da manhã até 11 da noite, de hora em hora, todas as propagandas dos candidatos, de todos os cargos, e de 7 às 7h25 da manhã, e de 12 a 12h25, de segunda a sábado, no rádio e na televisão, tem que ter propaganda obrigatória, gratuita, política no rádio e na televisão. Então não é porque Eduardo quer, não é porque Eloide quer, não é porque os pastores da direção querem, é obrigatório. Então a gente faz o que a lei manda. Então é por isso que a gente está rodando as propagandas eleitorais gratuitas e obrigatórias durante toda a programação da rádio, inclusive nesse programa, no Cristo no Lar da Assembleia de Deus de Muritiba, em toda a programação da rádio. Eloide, você quer falar, Eloide?
0: É, a própria Bíblia fala, né? Obedecei todas as leis constituídas pelo país. Então,
1: essa
0: nós
1: mesmo.
0: Temos que, nós que somos cristãos, falamos muito sobre a verdade, conhecereis a verdade e a verdade vos libertará, então nós temos também que obedecer.
1: E a rádio, toda rádio é concessão de uso e o canal pertence ao governo. Tem país aí que a gente nem tem programa em rádio, é tudo estatal, é tudo do governo, né? Então, graças a Deus que a gente vive num país que ainda tem essas possibilidades como a gente tem, um país democrático, em que a gente está aqui falando do evangelho e outras religiões falam em suas emissoras de rádio, de política, enfim. Então a gente está aqui só dando uma explicação em relação a esse assunto.
0: É, eu falei sobre o versículo baseado na Bíblia, em Romanos capítulo 13, versículo 1 e 5, nos diz: obedecei às autoridades constituídas, que se baseia-se principalmente no texto bíblico de Romanos 13, 1 e 5, que ensina que todo governo e magistrado cumprem um papel de ordem social estabelecida por Deus.
1: E além de obedecer, mesmo que você não concorde, ainda temos que orar pelas autoridades do país.
0: Com certeza.
1: É isso, muito bem. É mandamento.
0: Verdade.
1: É ordenança, no mandamento não é ordenança de Deus. Eloide do Rosário, hoje eu vindo para a rádio para operar o programa Cristo, Verdade que Liberta, que para mim é um privilégio. Amém. Quando eu venho
0: pra
1: aqui aos domingos,
0: também.
1: É um privilégio. Eu venho assim, com mais felicidade do que eu venho na semana a falar de notícia. A gente faz a notícia, mas tem muita notícia que deixa a gente sempre triste, mesmo a gente sabendo a verdade, mas entristece muito que a maioria das notícias não são notícias boas. E quando a gente traz uma notícia boa, as pessoas acham já estranho, né? Diferente, né? As boas novas deveriam ser sempre, né? Mas esse programa aqui a gente fala de boas novas, de notícias boas, notícias do reino de Deus, Então, a experiência é bem melhor. Então, eu vindo para a rádio hoje, Maísa, eu vi muitos adolescentes saindo de festas. Eu vi muitos jovens nas mãos do diabo. Hoje eu vi. Eu confesso a vocês que eu vi, senti, me deu uma dor no coração, porque eu sou pai. E jovens que poderiam estar fazendo a vontade de Deus e a vontade dos seus pais, mas infelizmente não. Eu não estou dizendo ali que 100% desses jovens não tenham nenhuma vontade de servir a Deus. Muitos têm, mas às vezes por causa das coisas boas que o mundo oferece, entre aspas, para a juventude, para a própria carne, quando a gente fala de carne e espírito, então as regalias, né, que o mundo dá, as portas largas, isso faz com que os jovens migrem, a maioria, para as festas, para os eventos, para as baladas. Então hoje eu vi uma cena em que me deixou muito triste, e eu queria trazer só alguns versículos relacionados a esse assunto em relação à obediência. Então, se tem algum jovem ouvindo a gente hoje, principalmente aqueles que são evangélicos e os que não são, porque às vezes tem jovem que está na direção de Deus, mas sente de vez em quando uma vontade, não vou ali, vou tirar férias, não tire não. Verdade. Não tire não, não faça isso não. Em Provérbios 1, 8 e 9 está escrito: filho meu, ouve a instrução de teu pai e não deixes o ensinamento de tua mãe, porque serão como diadema gracioso em tua cabeça e colares ao teu pescoço. A importância de se obedecer ao pai, de se obedecer à mãe, é vontade de Deus que você receba as instruções para que você esteja bem. O filho sábio, ele atende a instrução do pai, mas o escarnecedor não ouve a repreensão. Então, tem filho mal criado que ele não gosta de ouvir, né? Ele não gosta. Meu pai é careta, minha mãe é careta, e só dando bons conselhos, né? A gente só dá bons conselhos. Mas, infelizmente, muitos jovens ouvem o que se prega na rua, o que se fala na rua. Então, Eloide estava tocando num assunto importante hoje, que é preciso evangelizar mais, porque se nas ruas os jovens encontram muita divulgação de que drogas é bom, que música é bom, que banda é bom, eles precisam encontrar também alguém dizendo que Jesus é bom. Que Jesus é o caminho, a verdade e a vida. Provérbios 15, 5 está escrito: o tolo despreza a instrução de seu pai, mas o que observa a repreensão se haverá prudentemente. Aquele que atenta, né? O que o pai ensina, pode ter certeza.

0: pois isso é justo, honra o teu pai e tua mãe, que é o primeiro mandamento com promessa, para que tenhas mais vida na terra, para que sua vida prolongue. Então Deus está te prometendo, é um mandamento com promessa, se você honrar pai e mãe, obedecer, seus dias serão mais longínquos na terra. Então tem filho que desobedece o tempo todo, vai para o caminho errado e acaba como muitos por aí que infelizmente têm perdido suas vidas. Quantos jovens estão morrendo? 18, 17, 20 anos? É o ciclo normal? Não. Não é o ciclo normal. Envolvido com drogas, envolvido com a criminalidade, morre aos 20 anos? Não é o ciclo normal. É porque desobedeceu. Desobedeceu o pai, desobedeceu a mãe, desobedeceu aquele tutor, aquele que cuida, desobedeceu o professor que ensina, que é um segundo pai, uma segunda mãe. Então, o Colossenses 3:20 está escrito: filhos, em tudo obedeceis a vossos pais, que é fazê-lo grato diante do Senhor, grato diante do Senhor. Esses textos mostram a obediência. Promessa de vida longa para o filho que obedece o pai e a mãe, que segue as instruções. E os pais também têm a sua parte, né? Que a Bíblia diz que ensina a criança no caminho que deve andar e ainda que for velho, não se desviará dele. É obrigação nossa. Nós, como os pais, devemos ensinar os nossos filhos e ele jamais se desviará dele. Então, fica a reflexão para que os jovens possam botar na balança. Tudo a gente não bota na balança, né? A gente vai no supermercado, aí tem um produto com preço, tem uma marca com outro, a gente bota na balança e escolhe o que é mais conveniente para a gente, o que é melhor para a gente. Então, que os jovens possam entender o que é melhor, uma noite de sono ou uma noite de balada? O que é melhor, uma noite, um dia com um bom suco, com uma boa água ou um dia com álcool, que só traz problemas? O que é melhor, obedecer aos pais ou desobedecer? Eu acho melhor obedecer. Minha mãe está com 80 anos, aí de vez em quando ela descasca, né? Mas eu tenho que entender a idade e eu tenho que entender que ela está certa. E por mais que ela esteja errada, eu tenho que entender que eu tenho que ficar calado. Depois, eu posso até conversar com ela. Aí tem que chamar a mãinha no canto, né? E aí conversar com ela, e ela pede desculpa, ela chora, a gente chora junto. Então tem que ser desse jeito. Porque se eu responder agressivamente a minha mãe, eu estou errando, eu estou pecando contra Deus. Então eu não posso fazer isso. Então entenda que está errado quando o filho grita, xinga e desobedece os pais. Que possamos vê-lo, e eu sei que a Bíblia diz que veremos muitos e muitos dias piores do que vivemos hoje, mas a gente precisa buscar essas pessoas para que elas possam encontrar o caminho certo, conhecer Jesus e serem salvos pelo sangue precioso do Cordeiro de Deus, Jesus Cristo, e que Ele possa nos conceder sabedoria para que possamos fazer a nossa parte. Que Deus nos abençoe.
1: Amém. Glória a Deus. Vamos ouvir a nossa irmã Maísa. Glória a Deus. Boa esta palavra. É, honra teu pai e tua mãe para que se prolongue os seus dias na terra. Glória a Deus. Né? Vemos muitas coisas, né? Mas a palavra está sendo pregada. Se você ouviu esta palavra nesta manhã, não endureça os vossos corações. Né? A palavra de Deus diz, quando ouvis a voz do Espírito Santo, não foi o irmão Eduardo Guedes, foi o próprio Deus falando através do irmão Eduardo Guedes: não endureça o vosso coração. Né? Quero mandar um alô aqui para o presbítero Jorge, ali no Tupim, a irmã Luciana, né? Eles fazem ali a obra no Tupim, Tibiri. Que Deus abençoe os irmãos aí nessas congregações, da evangelista Roque Rangel, a irmã Dui. Os irmãos ligadinhos aí com o programa. Nesta manhã também no Tororó, o presbítero Boá, a irmã Nau, ali, Tororó hoje, ceia do Senhor aí no Tororó. Que Deus abençoe os irmãos aí ligadinhos com o programa Cristo Verdade que Liberta. Mandar um alô para Fernando, né, baby? Bispo Fê, né, que está aí ligadinho com o programa, mandou aqui a mensagem, Bispo Fê, que está aí ligadinho no programa, né, que Deus abençoe. Você e toda a sua casa, irmã Diva, irmã Bárbara, ligadinho com o programa também, Cristo Verdade que Liberta.

0: Presbítero Carlos Santana, aí na Barraca do Mingau. Presbítero Rosevaldo também no mercado. Mandar um alô para Ivo Tosta, né, que está ligadinho com o programa também. Que Deus abençoe vocês aí que estão ouvindo o programa Cristo Verdade que Liberta. A palavra do Senhor nos diz, né, vinde a mim todos que estão cansados e oprimidos, que eu vos aliviarei. Só o Senhor pode aliviar o seu fardo, porque a palavra diz que o jugo é suave e o fardo é leve. Então você que está sentindo, né, que está demais para você, entrega teu caminho ao Senhor, confia nele e o mais ele fará. Então quero assim mandar um alô para todos os irmãos, né? Tia Rosa, ligadinha com o programa, presbítero Manuel Tosta, a irmã Marivalda, que Deus abençoe aí também, Silvana, né? Mandar para Marinalva, aí no Cucuí de Cosme, ligadinha com o programa, irmã Luísa, Joanis, todos os irmãos, né, que estão ligados com o programa nesta manhã. Se eu esqueci seu nome, mas Jesus, ele não se esquece de um só filho seu que está ouvindo esta palavra. Que Deus abençoe todos vocês aí nesta manhã, em nome de Jesus.
1: Glória a Deus. Parabenizar também a nossa irmã Nete, né, que fez aniversário hoje, né, dia 6. A irmã Lucinha também, na Avenida São Diogo, fez aniversário. Parabéns, que Deus em Cristo abençoe a sua vida. Presbítero Sérgio.
2: Glória a Deus, louvado seja o nome Santo Senhor Jesus. É muito bom quando nós falamos desse Deus maravilhoso, porque Ele tem cuidado de nós, louvado seja Deus. Também quero mandar um alô para todos os irmãos ouvintes nesta manhã. É, irmã Ramunda, irmã Ana Bonfim, na Ladema no Vitório, Uca, Ana, Viviane, ligadinho conosco. A irmã Rosário, a Naladeira Manoel Vitória, a irmã Raimunda. E Gil Nolinha, que estão aí na Ladeira Manoel Vitória. Manda um alô para a Dodó e sua esposa Maria, também ligadinho conosco. A nossa irmã Balbina, a Naladeira, Ladeira da Cadeia. Presbítero Manoel Coelho, Diaco Zé Cruz, irmã Ivanira, todos ligadinho. Manda um alô para os irmãos aí do São Francisco, Paraguaçu, Rua do Tanque, Santiago do Iguape, né? Que Deus em Cristo Jesus continue abençoando, em nome do Senhor Jesus, né? Os alunos aí para os irmãos do Calolé, os irmãos aí do Belém também, Terra Vermelha, Guaíba, Pedro Paulo, Deus abençoe nosso presbítero Pedro Paulo, a minha irmã Adriana, também ligadinho conosco, não perde o programa. Os irmãos da Lagoa Encantada, glória a Deus, Zinha, né, ligadinho conosco, Antônio Pequeno, todos os irmãos aí da Ladeira, da Lagoa Encantada, que Deus em Cristo Jesus continue abençoando. Périx, parabeniza Fábio, glória a Deus, né, que completou a idade nova, ou está completando, né, Périx? Deus em Cristo Jesus continue abençoando, glória a Deus. Irmão Eloide.
1: Glória a Deus, louvado seja o nome do Senhor Jesus para sempre, seja Deus louvado. Vamos ouvir uma música, Eduardo?
3: Cassiane, quem pediu foi
1: Maísa. Vamos ouvir. Qual o título da música? Qual o título?
3: Pediu, é uma música de Cassiane.
1: Então vamos ouvir. Babado.

0: Glória a Deus, louvado seja o nome do Senhor para todos sempre. É a nossa irmã Juciara também que faz, compõe esta equipe. É, manda alô para todos os irmãos que estão ligadinhos com o programa. Para o irmão Roque, o evangelista Roque Rangel, para o irmão Vadinho e para todos os ouvintes da Rádio Vox, né, que todo domingo, domingo e domingo, de 15 em 15, né, ela está aqui. Né, então, ela manda os alôs para todos os ouvintes aí da Rádio Vox. Deus abençoe, Juciária, missionária, está ali se preparando também para fazer a obra. Né, canela de fogo, como o Sérgio falou aqui. Deus abençoe, minha irmã. Quero mandar um alô para os irmãos aí do Alto Jinipapeiro também, que estão ligadinhos com o programa, Maria Mercês. Né, os irmãos que estão ligadinhos aí no programa Cristo Verdade que Liberta. Né, ela manda um alô para o irmão Vadinho, já falei, né? Vadinho do Requeijão. Ali ligadinho também com o programa. Que Deus abençoe em nome de Jesus. Irmã Eloide.
1: Glória a Deus. Mandar um abraço fraternal para a nossa queridíssima irmã Maria do Lote, presbítero Antônio também do Lote, irmão Fita, Fita da Gaiola, que, né, que faz gaiola aí, diácono Valdemar, conhecido como irmão Fita da Gaiola, glória a Deus. É, mandar um abraço fraternal também para a irmã Joanice Nicole, em São Gonçalo do Retiro, em Salvador. A irmã Darcy, a mãe da minha cunhada Abigail. Irmã Darcy, lá em Feira de Santana. E o presbítero Domingos, ligadinhos, ouvindo a nossa programação. Irmã Ana Carla Bahia, também. Nós colocamos ela aí no grupo Cristo Era Aquele Berto. Não vai sair do grupo não, viu? Irmão Domingos, meu irmão Eduardo Guedes, é que no dia de hoje é que estamos vivendo. Na maioria dos lares, os filhos obedecem mais à internet do que os pais. Irmã Rosimeire do Saco, ouvindo o nosso programa. Um abraço, irmã Rosimeire. Irmão Erison Gomes, bom dia, povo de Deus. Shalom. A irmã Lidiane, também de Sapeaçu, ouvindo o nosso programa. Deus abençoe, irmã Lidiane. É, também a sua mana Eloide e todos os outros aí, irmãos, que sempre escutam o programa Cristo Verdade que Liberta, aí ouvindo do seu rádio ou pela Rádio Nets. Mandar um alô especial também para a Eloide Estrela, lá em Nova Conquista. Que Deus em Cristo continue abençoando todos os ouvintes, pessoas até que a gente não sabe que está ouvindo. Nosso abraço fraternal para todos vocês. Saiba de uma coisa, estamos vivendo os dias finais aqui na Terra. Nós estamos vivendo os momentos finais. A Bíblia está se cumprindo, né? As profecias bíblicas estão se cumprindo e temos que estar atento ao cumprimento da palavra do Senhor, nosso Deus. Nós vemos que a situação do povo de Deus é... Hoje tem muitas pessoas que estão passando por privações, por lutas, mas uma coisa que a gente não pode, irmãos, é desistir de buscar o Senhor enquanto se pode achar, invocar enquanto está perto. Estamos vivendo os dias difíceis, os dias trabalhosos, como diz a palavra de Deus, não é? Que muitas pessoas ignoram certas coisas, mas nós que lemos a Bíblia, estudamos a Bíblia Sagrada, nós sabemos que está se cumprindo a gloriosa palavra de Deus. Então é tempo de nós ficarmos firmes, porque nós sabemos que a própria Bíblia fala, tudo contribui para o bem daqueles que amam a Deus. Então, é essa palavra de alerta para você. E hoje é o Aviva Muritiba. 6 de setembro, hoje, Aviva Muritiba, dia dos evangélicos, local Praça Getúlio Vargas, Rua Gibô 175. Um povo que ora, jejua, ama e anuncia o nome de Jesus. 2 Crônicas 7:14. Então, nós hoje temos aí, né, a grande programação com as atrações Matos Nascimento, Israel Santos, Gabriel Simões, Thalita Barbosa. Thalita Barbosa é minha prima, ela é irmã do pastor Tito Barbosa, neta da nossa irmã saudosa Damiana e prima de Cláudio Rosário. É, nós vamos presbítero Wenderson Tavares, ministério Emanuel, Felipe Coelho, Naipinho, Thalita Souza, Davi Sussuarana e Larissa Azevedo. É, parabéns, colocou alguém aqui da nossa região, né? Larissa Azevedo vai louvar ao Senhor, nosso Deus. Então, hoje, esse grande conclave espiritual. Eu fiquei sabendo que o horário aqui está, 17 horas. Começa às 17 horas hoje. Não fique de fora, vamos buscar o Senhor enquanto pode achar. Manda meu abraço fraternal para Aninha e Marcos. São ouvintes assíduos no nosso programa, sempre eles estão à escuta do programa. Irmã Alice, Divani, irmã Ana Lúcia, digo Ana Lúcia, mãe da nossa irmã Divani, também à escuta do programa. Irmão Pedro, aqui de Muritiba, sempre à escuta do programa. Presbítero Antônio Ferreira, irmã Celina, sua mamãe, né, ouvindo o programa também. Cristo, verdade que liberta. Tem muitas pessoas que estão aí nos escutando e creio que Deus tem falado também aos vossos corações. Manildo Tororó, Pai Senhor para todos, estou hoje na casa da minha família, mas estou assistindo o programa, Deus abençoe. Irmã Lidiane, gostaria de desejar um feliz aniversário para o meu esposo José Newton, que aniversariou ontem, e para a minha cunhada Joseane, que está completando idade nova hoje. Então, parabéns, irmão José Newton, parabéns, Joseane. Sinta-se abraçada pela nossa irmã Lidiane e pelo programa Cristo Verdade que Liberta. Muitos anos de vida com saúde e felicidade. É uma dádiva de Deus quando a gente completa mais um ano de vida, não é, irmãos? Hoje tem muitas pessoas que estão morrendo sem Deus, sem paz, sem salvação. Outros vão embora cedo, mas nós louvamos a Deus quando nós completamos idade nova. É uma dádiva do Senhor nosso Deus, é um privilégio. Então, parabéns a todos os aniversariantes que estão aí ligadinhos ouvindo o nosso programa. E um abraço fraternal à nossa irmã Dorinha também, que deve estar nos escutando nesta manhã. Que Deus em Cristo continue abençoando. Um alô especial para meu netinho Bernardo, Léo, Adriana. Todos vocês que estão ligadinhos aí na Murutuba, que Deus em Cristo continue abençoando a todos vocês. Glória a Deus. Temos mais uma música aí que dá tempo ouvir, não é, Eduardo? Qual música que temos aí em pauta? Vamos fazer o seguinte, vamos ouvir os áudios que a gente não ouviu, né? E aí a música a gente fica devendo aí para o próximo programa. Nos lembre, viu? Se você lembrar, a gente para.
2: Bom dia, pastor Selemias.
3: Ao Pai do Senhor Jesus, missionário Eloides. E para todos os irmãos que fazem este abençoado programas, que é um canal de bênção de Deus para as nossas vidas. Manda um alô para o casal 20, Antônio e Antônia, para os irmãos da ilha aqui, Antônio Cardoso, também na localidade do Crumataí, e para todos os ouvintes, em nome de Jesus.
4: Bom dia, Pai do Senhor, irmã Eloide, aqui é a irmã Jocema de Oliveira dos Campinhos. Agradecendo a Deus por mais um dia, por mais uma oportunidade que a Senhora está nos concedendo. Deitamos e acordamos porque o Senhor Jesus nos sustentou. Hoje eu gostaria de mandar um bom dia, mas o meu bom dia hoje é especial, minha filha Dani. Está completando mais uma data hoje. Eu desejo muita saúde, muita paz, felicidade. Que Papai do Céu continue abençoando ela, derramando chuvas de bênçãos sobre a vida dela. Manda os parabéns para ela, irmã Eloide, passa os parabéns.
5: Parabéns, parabéns, parabéns para você. Bom dia, paz e a graça para esse grupo maravilhoso dessa rádio. Esse grupo é uma igreja. Que Jesus continue abençoando todos vocês. Bom dia, Eloídia, para o Senhor Jesus, minha irmã. Quem está falando é Marilene do Alecrim. Que Jesus continue te abençoando, te guardando, fortalecendo todos vocês. Que eu sou fã dessa rádio, de domingo a domingo. Em nome do Senhor Jesus.
6: Bom dia, paz do Senhor a todos os irmãos, os ouvintes. Que é irmã Aline de São Francisco do Paraguaçu. Esse programa é uma bênção para nossas vidas. Desde já, quero mandar um alô para o irmão Luiz e família e para o irmão Carlos do Mingau e família. Um bom dia a todos.
7: Bom dia, missionário Eloide. Paz do Senhor para todos. Está ouvindo essa programação maravilhosa. Quero dar um alerta para os ouvintes aqui da Pumba, vizinha, com o vizinho. A festividade do Circo de Oração hoje à noite, aqui no Templo da Assembleia de Deus. Vocês são nossos convidados. Ouvir para leitores e cantores a palavra de Deus. Paz.
8: Bom dia, paz do Senhor, para toda a equipe do programa Cristo, Verdade que Liberta, quem vos fala, Manuel do Táxi, eu e minha esposa Mara, minha filha, estamos aqui sintonizados na Vox, acompanhando toda a programação, abraçando a irmã Eloíde, em nome da irmã Eloíde, presbítero Sérgio, irmã Maísa, todo integrante aí, também irmão que esteja aí na mesa de áurea, abraço, não sei se é Eduardo Guedes, se é Antônio Ferreira, abraço para os irmãos Baiaco, Israel Bito, Roberto Dantas, Antônio Baixo Santana, Paulinho Pintor, Lázaro, Regela da Mildinha, pastor Sol, todos, com esse livro possível, vai dar tudo certo, já teu livro, Valdeci Aguiar.
9: E aí a música a gente fica devendo aí para...
10: A paz do Senhor Jesus, irmão Eloíde, irmão Eduardo Guedes, tudo aí que está fazendo a programação. Eu já quero aproveitar e agradecer o irmão Eduardo Guedes por ter enviado o contato de Ciro.
11: Aí o dia, paz do Senhor, bom dia para todos, tia Nilva, Ana Maria, Dite, estou passando por aí para eu pedir um parabéns para minha irmã que vai fazer aniversário amanhã, como amanhã é feriado, eu estou pedindo de hoje, que Deus abençoe, dê um bom dia na paz, de azeite, para não esquecer de ninguém, Andréa.

0: Bom dia, Pai de Jesus, Pastor Aurélio do Rosário, Presbítero Sérgio, Presbítero Antônio Ferreira, Pastor Luiz Otávio Rendeiro, Irmã Maísa Magali, Luciene, Irmã Jaciara, toda essa equipe maravilhosa do programa Cristo Verdade que Liberta, aqui quem nos fala é o Presbítero Sérgio, Bispo da cidade de Castro Alves, como sempre, minha família, agradecido a Deus, ligado na programação. Se possível, toca o louvor para o nosso elevador espiritual. Esse louvor ofereço aí para eu, Mário Pedreiro, João Pedreiro, Joãozinho Pedreiro, para Manuel Táxi, Sozal, Baia, Cláudio, Rádio Técnico, Tadani Bebe Água, Presbítero Manuel Carlos, Presbítero Adalto, tanto São Francisco do Conde, para as dirigentes componentes de ação, para minha família, o pessoal da Assembleia de Sociedade de Castro Alves, região de Azeite.
1: Manuel, irmão Manuel, Maria.

0: Glória a Deus. É pena dizer que não, mas sim, estamos já quase finalizando mais uma edição do programa Cristo Verdade que Liberta, prometendo voltar no próximo domingo, se assim Deus nos permitir. Vamos estar orando com o presbítero Sérgio.
1: Glória a Deus, oremos, agradecendo a Deus por tudo que tem feito em nossa vida. Amantíssimo Deus, eterno Pai, Pai de nosso Senhor e Salvador Jesus Cristo, gratidão, meu Pai, por essa rica oportunidade ao qual o Senhor nos permitiu estar neste lugar, fazendo o programa, falando do Teu amor. Obrigado pela tua misericórdia, meu Pai, pelo Teu povo que participou do programa, pelas músicas lituadas. Deus querido, Deus amado, que o Senhor continue abençoando cada vida, meu Pai, em nome de São Jesus. Visita aqueles que estão enfermos, meu Pai, que o Senhor possa levar a cura. Deus, o Senhor da glória, aleluia, o bálsamo do céu, meu Pai, em nome de São Jesus. Estamos na tua irmã, aqueles que estão no UTI, CTI, nos hospitais, ó Pai, que o Senhor, nesta hora, meu Pai, que seja, aleluia, o dono da cura, meu Pai, porque o Senhor é o dono de tudo. Pai querido, Pai amado, que o mesmo anjo que nos trouxe aqui possa nos despedir em paz para o nosso lado, uma manhã abençoada, a tua presença, uma tarde, e que as escolas dominicais hoje, meu Pai, aleluia, possa ser usado, meu Pai, por ti, para dar um estudo maravilhoso. Continua conosco, meu Pai, permanece conosco. É que nós te pedimos, te agradecendo por tudo, em nome do Senhor Jesus, aqui que vive e reina para sempre. Amém.
0: Pensa que não, mas sim, estamos finalizando mais uma lição, seu querido e abençoado programa Cristo Verdade que Liberta, prometendo voltar no próximo domingo, se assim Deus nos permitir. Um forte abraço a todos, fiquem todos com Cristo Jesus.
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6: Momento educativo. Um estudo da Universidade de Ohio, nos Estados Unidos, aponta que o número de acidentes envolvendo pedestres que caminham enquanto usam o celular mais do que dobrou entre 2005 e 2013. A lição é simples. Além de evitar o contratempo de tropeçar, cair e ter que levantar, você está mais seguro se deixar para responder depois uma mensagem ou uma ligação.
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4: vou ficar.
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1: Já estamos juntos, que maravilha, bom dia, viu? Excelente dia pra você, já estamos juntinhos aqui. Pela nossa Vox FM 105.9, a Rádio do Bem, Projeto Missionário das Igrejas Assembleias de Deus na Bahia. Tô chegando e dando sequência a essa programação maravilhosa. E você já pode participar conosco para mandar o seu áudio aí, com o seu alô e a sua indicação musical. Até às 11 estaremos juntos, agradecendo a Deus por tudo, louvando, exaltando ao nome do Senhor Jesus, o único que é digno de todo louvor e toda adoração. Como é que você tá nessa manhã? Tá feliz? Tá em paz? Tá tranquilo? Espero que sim, tá bom? Tô chegando e te desejando aquele dia maravilhoso, um dia de paz, um dia produtivo, um dia de bênçãos e vitórias. Para nossa meditação hoje, 1 Crônicas, capítulo 16, versículo 34, que diz: deem graças ao Senhor, porque Ele é bom e o seu amor dura para sempre. Vamos juntos? Aqui tem glória toda hora.
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1: Começando o som da Kellen Bianca e banda Som e Louvor, Movimento. Um ótimo dia pra você.

0: 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Tá aí você ouviu Luciano Camargo, Maria Marçal. Olhos não viram o que Deus tem preparado para você. Creia, tome posse. Deus tem coisas maravilhosas para a tua vida. Agora são 9 horas e 16 minutos, 9:16. 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Muito obrigada a você que colabora, que contribui com esse projeto que tem alcançado muitas vidas para Cristo. 9:16, bom demais estarmos juntos nessa programação que é bênção pura. E eu já vou trazer aqui um bloco de participações. Tem muita gente ligadinha participando conosco, então vamos lá.
1: Pai do Senhor Jesus, minha querida irmã mãe, paz, que minha Deus irmã nos conceda uma quarta-feira abençoada e protegida por Ele. Nunca, se for possível, eu gostaria de ouvir a música de Jota Neto, Na Alegria ou na Dor. Que Deus abençoe a todos.
0: Deus abençoe Andrelina, Imapele, Simões Filho.
2: Bom dia, Wander Costa, paz do Senhor.
0: Até bom dia, meu irmão, paz.
2: Quero vir louvor com o José de Paula, amor da Tune. Dali com a minha esposa, a parceira Sônia, dali com o filho de Sassani, dali para o Baiaco, Maneiro do Taque, dali para a Bárbara, quem gosta de Acuípe, a mãe dela, Dona Dete, dali para o pastor Marcos, aí, filho de Santana, na rodoviária, né? Tem muito taxista ouvindo essa programação na rodoviária.
0: Que maravilha, Deus abençoe os taxistas.
2: Pra você, pra Gesiel, pra todos que estão ouvindo essa programação, que é top, que é bom.
0: Deus abençoe, meu irmão. Obrigada pela audiência. Bom dia de paz pro Jailton Batista aqui em Muritiba. Ele pediu a canção de Fernandinho, Uma Nova História. Deus abençoe, Jailton. Obrigada pela participação. Ótimo dia pra você.
3: Bom dia, Mônica. Paz do Senhor Jesus.
0: Bom dia,
3: Deus abençoe
0: paz.
3: Você e seu dia.
0: Deus abençoe também, viu?
3: A equipe da rádio, dê um bom dia com muita paz.
0: Amém.
3: Manda os alô aqui da Bela Vista, a irmã Ida, a irmã Gagá, a irmã Beth, a irmã Jana, a irmã Osvalda, a irmã Patrícia, a irmã Sueli, a irmã Udete, a irmã Isabel, a irmã Etelvina do lado dos idosos, a irmã Antônio, a irmã Antônio, a irmã, o irmão Márcio, a irmã Gal e todos que estão ligados na rádio. Mano, bota o passo da Arpa 291.
0: Pronto, minha querida. Deus abençoe a Analice da Bela Vista Cruz das Almas. Já indicou o hino da Arpa Cristã. Hoje é o hino 291, A Mensagem da Cruz. Paz do Senhor, querida Lio. Lio tá ligadinha conosco na Pumba, Cruz das Almas. Ela diz que é só gratidão a Deus, né, pela vida, por mais um dia. Deus continue te abençoando, viu, Lio? Ela pediu aqui o louvor de Eliane Fernandes, É Tempo de Cantar. Tá oferecendo para as filhas dela e para o irmão Genival Fiuza. Deus abençoe. Daqui a pouquinho a gente toca. Juscelia tá no bairro Santana, ligadinha conosco. Pediu aqui uma canção de Jota Neto. Bom dia de paz para você, Juscelia. Obrigada pela audiência.
4: Bom dia, Mônica.
0: Bom
4: paz
0: dia,
4: do Senhor
0: irmã,
4: Jesus.
0: Paz.
4: Que a paz do nosso Senhor Jesus Cristo, que excede todo entendimento, seja derramada sobre as nossas vidas. Que Deus abençoe o teu dia. Que Deus continue direcionando toda a programação da Vox. A paz do Senhor Jesus para todos os ouvintes de Azê, para a irmã Maricela ali no Capivari, para as irmãs da Baixa de Toquinha, Marinha, a irmã Ângela e todas aquelas varoa varolosa. E para a nossa meditação aqui no livro de Marcos 16, 15, que diz assim: disse-lhe Jesus, ide por todo mundo, pregai o evangelho a toda criatura. Quem crê e for batizado será salvo. Essa é uma ordenança do nosso Senhor Jesus Cristo, né?
0: Verdade, minha irmã.
4: Pregar o evangelho a toda criatura.
0: Amém. Louvado seja Deus. Boa essa palavra. Deus abençoe a irmã Nilzete aí em Cruz das Almas. Bom dia de paz para a dona Gal, na Rua do Gravatá, aqui em Muritiba, tá ligadinha também. Deus abençoe, minha querida.
5: Paz do Senhor, nossa irmã Mônica. Bom dia, abençoe.
0: Paz, minha irmã, bom dia.
5: Quarta-feira de vitória.
0: Amém.
5: Deus continue abençoando a todos, em nome de Cristo. Quero mandar alô para a nossa irmã Maria da FRB, a ela, toda a sua família, todos os irmãos da minha.
0: Sim.
5: Deus abençoe a todos, sem olhar quem. Quero mandar alô para a nossa irmã Jorge Mecânica, em Itacajá, conhecido por Papada, a ele e a toda a sua família, todos os trabalhadores dele.
0: Amém.
5: Também. Deus abençoe a todos, sem olhar quem. Não.
0: Deus abençoe aí o irmão Fernando de Cruz das Almas.
6: Mônica, minha linda, paz do Senhor Jesus.
0: Bom dia, minha irmã. Querida.
6: Estou passando para te desejar um bom dia, minha linda, para tua família, para os cooperadores aí do programa e todos os ouvintes de Azé, minha linda. Que o anjo do Senhor acampe ao teu redor, Mônica, te guarde, te proteja.
0: Amém, minha irmã. Deus, todos nós. Paz,
6: minha linda. Ô, Mônica, se for possível, toca a música ali, minha filha, Mulheres Guerreiras, com a Diana Aguiar. Nós estamos saindo muito lindo, viu, para nossa festa ainda aí no 24 desse mês, viu, minha filha? Fica aqui bem.
0: Deus abençoe a irmã Carmelita em São Gonçalo dos Campos. Um ótimo dia, minha irmã. 9h21, a gente já segue com as indicações. Fernandinho, uma nova história.

0: Muito bem, tem para você o som de Adriana Aguiar com a canção Mulheres Guerreiras, né? Mais uma indicação musical aqui no nosso programa. Agora são 9:30, esse horário, horário do clássico da Vox. A canção antiga que marcou época nesse momento, a gente relembra essas canções antigas. Hoje no nosso quadro nós vamos ouvir uma canção do Zé de Paula. É a canção O Amor é Tudo. Essa canção foi lançada no ano de 1979, integrando o álbum de mesmo nome. Então vamos relembrar, o Zé de Paula, O Amor é Tudo, canção do ano de 1979.
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1: Ei, a noite vai passar, meu irmão.

0: certeza. Tempo de cantar. Tá aí pra você o som da Liane Fernandes. 9 horas agora, 38 minutos, 9h38. Muito bom dia pra você.
1: Bom dia!
0: Dia produtivo, abençoado, um dia de paz pra você em qualquer cantinho da nossa Bahia, do Brasil e do mundo. Vamos com participações? Vamos lá.
2: Bom dia, minha flor. Paz do Senhor.
0: Bom dia,
2: tudo
0: querida.
2: Bem?
0: Paz, tudo bem?
2: É, eu gostaria de ouvir a música de Elias Silva. Aquela que diz: a tua presença está neste lugar, eu posso sentir. É,
0: eita, glória!
2: Eu conheço para todos os ouvintes da voz de Aze. Deus abençoe.
0: Pronto, minha querida. Amém. Deus abençoe. Bom dia, querida Jó de Candeias. É a canção do Ivonaldo Albuquerque, tua presença. Vou tocar já, viu? Deus abençoe. Excelente dia para você, minha querida. Um abraço para Valdice de Quixabeira. Tá ligada conosco em Governador Mangabeira. Ela tá parabenizando o Genival em Quixabeira 2. Ele tá completando idade nova, é? Vamos cantar parabéns.
3: Parabéns, parabéns, parabéns pra você.
0: Parabéns aí pra Genival em Quixabeira, completando mais um ano de vida. Deus abençoe, paz, saúde e alegria sempre, viu, Genival de Quixabeira 2. E a querida Valdice pediu aqui a canção de Elinha Oliveira, Vai Lembrando. Pronto, daqui a pouquinho a gente toca, tá bom, minha querida? Um ótimo dia pra você. Bom dia de paz pra querida Cida de Castro Alves. Deus abençoe. Um ótimo dia pra você, viu, minha querida? Obrigada pelo carinho, pela audiência. Olha aí, ela disse que relembrou aqui, né? Um grande momento com essa canção. Deve ter sido clássico, né? Oséias de Paula. Olha aí. Ela disse: você me fez lembrar, né, do amor da minha vida, que foi para a igreja há 7 anos com esse louvor. Olha aí. Deve ter sido o louvor de Oséias de Paula. Deus abençoe a irmã Cida em Castro Alves. Está aí sempre acompanhando a programação Vox. Deixa eu mandar aqui um alô também para o pessoal que está ouvindo a gente em Cruz das Almas, né? Estão mandando alô aqui pro irmão Fernandinho no bairro da Tabela, Cruz das Almas. É o Carlos, né? Carlos tá ligado conosco, tá mandando alô também pra Leilane na Estrada de Ferro em Cruz das Almas, que tá ligada no programa todos os dias. Deus abençoe Leilane, Deus abençoe Carlos, Deus abençoe Fernandinho. Turma do bairro da Tabela em Cruz das Almas, um ótimo dia pra vocês. Bom dia de paz também aqui pra Noélia de Conceição da Feira. Ela disse que tá sintonizada na Rádio do Bem, como sempre, né? E mandando alô pra mãe dela, Dalva, que também é ouvinte. Deus abençoe, Noélia, você, sua mamãe, dona Dalva, todos aí ouvindo a programação Vox. Marivalda tá em Feira de Santana, tá desejando um dia abençoado pra todos. Pra você também, viu, Marivalda? Deus te abençoe, um ótimo dia, obrigada pela audiência. Quem mais aqui ouvindo o nosso programa? Tem muita gente ligadinha na programação Vox, que coisa boa.
4: Bom dia, Mônica, paz, Senhor Jesus.
0: Bom dia, querida, paz.
4: Gostaria de ouvir aquele louvor de Mara Lima, mais uma vez. Se der, a irmã toca pra mim, por favor.
0: Deus abençoe, Zene, de Muniz Ferreira.
5: Oi, Mônica, bom dia, paz do Senhor.
0: Bom dia,
5: Mônica,
0: minha irmã,
5: tudo bem?
0: Paz, tudo bem.
5: Oi, Mônica, aqui é Ruth, da Zona Rural.
0: Oi, Ruth.
5: Sou Ruth de Impirá. Ô, oh, Mônica, se for possível, passa pra mim o louvor fiel adorador, Fabiana Anastácia, eu te agradeço. E eu desejo pra toda a minha família, meu esposo, meus filhos, e pra você, Mônica, e todos os ouvintes.
0: Essa rádio, muito obrigada, minha querida. Deus abençoe,
5: Deus
0: Ruth.
5: Deus abençoe a tua vida, Mônica.
0: Amém, querida. Você também, Ruth, de São Roque do Ipirá, na sintonia.
6: Bom dia, mãe. Bom dia pra você, pra toda a sua
0: bom
6: família.
0: Bom dia, minha irmã.
6: Irmão, Gesiel, família e todos. Ô, mãe, quero mandar uma paz do Senhor pra Cleusa que nem no copo. Pra Elita do Cleusa, Elita Noel da Costa. Pra Dedé e Tânia na Suzana. Ela tem aí e Lúcia na Suzana. Pra Analice, na Bela Vista, enfim, para todos os ouvintes, viu, mano? Faz aquele louvor de Pedro Henrique. Vai. Pedro Henrique, tá lindo. Viu?
0: Deus abençoe, Regina, em Cruz das Almas, tá aí ligadinha com a gente. Deus abençoe, minha irmã.
7: E a paz de Jesus, irmã Mônica Costa, tudo bem, Mônica? Deus abençoe sua vida, sua casa, sua família. Estamos agradecidos a Deus por tudo. Sempre aqui ligado no programa Céu da Boa, sempre trabalhando mais ligado. É o nosso irmão Gesiel Carimbando de lá, e a gente concede cada ano glória, que é sua vitória, se possível, de todas as quarta-feiras, né? Tocar o hino da vitória. Esse louvor ofereço para a irmã Eliane Amorim, esposo Raulino, a irmã Dita Kelly, família, também a irmã Rosana. A irmã Tamires do Kive, presbítero Naércio, pessoal da Igreja Monte Sinai, da Igreja Deus Poderoso,
0: Deus abençoe todos os irmãos que estão na sintonia conosco. Bom dia de paz ao presbítero Israel Bispo em Castro Alves. 9h43. Vamos com as indicações. Pedro Henrique, vai ser tão lindo.

0: Tá aí, linda canção da saudosa Fabiana Anastácio, fiel adorador. 9h54, vou dar aquela pausa pro intervalo. Daqui a pouquinho eu volto, viu? Com muito mais.
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0: Vox FM 9h54.
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Já estamos de volta aqui pela nossa Vox FM 105.9, a Rádio do Bem, 10 horas e 3 minutos, 10 e 3. Vamos juntinhos nessa programação que é bênção pura. 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Vamos seguindo por aqui com essa programação maravilhosa. Chega do som de Ronaldo Albuquerque, sua presença.

0: Pois é, foi a mão de Deus em todo o tempo. Tá aí o som da Leão Oliveira e Júlia Rebeca com a canção Vai Lembrando Aí. 10 horas agora, 13 minutinhos, 10 e 13. Muito bom dia para você, obrigado pela audiência, pela participação. 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Vamos com participações, aqui tem Glória toda hora. Bom dia pra você, obrigada pela companhia, sua companhia é bênção pura e a gente vai seguindo por aqui.
1: Bom dia, quem tá falando aqui é Dedé, eu quero aproveitar pra dormir pra conseguir mandar um bom dia para Júcio também do Solar Eventos, Ana Kézia, Melene, Maria da Paz na Aldeia, Simone e Dona Leonídia e Dona Etelvina no lado dos idosos e todos que estão sintonizados na 105.9, Rádio B, para não esquecer ninguém, viu? Resiste esse áudio aí, mano.
0: Pronto, meu irmão, já coloquei seu áudio no ar, Deus abençoe Dedéu na Suzana em Cruz das Almas.
2: Irmã Mônica, bom dia, tudo bem, irmã
0: bom
2: Mônica?
0: Bom dia,
2: Deus abençoe
0: irmão,
2: você, tudo bem, sua família, todos os ouvintes da Vox. Aqui é a irmã Messias, mandando um alô para motorista Luan, na cidade de Castro Alves, motorista, também para o pastor Zé Bito, no meio, pastor Eliseu, pastor Marco, na cidade de Castro Alves, da Igreja Assembleia de Deus, presbítero Zé Roberto, presbítero Paulo Roberto, diácono Antônio Nery, Ramon Nera, demais na cidade de Castro Alves, aqui mesmo no Brado, para minha esposa Justa, para minha filha Liz, para a irmã Mariana Zuma Rodina Caú, para os irmãos da Igreja Batista, na Roca Nacional de Itapeaçu, para todos os ouvintes da Vox, uma Mônica carimbando, Mônica, Deus te abençoe, Mônica.
0: Deus abençoe Messias em Castro Alves.
3: Bom dia, irmã Mônica.
0: Bom dia, minha irmã.
3: Paz do Senhor. Tudo bem com
0: tudo
3: você?
0: Tudo bem, graças a Deus.
3: Eu gostaria de ouvir. Toca pra mim, por favor. A minha família é bênção do Senhor. Me ensina a tratar minha família com amor. Dedico pra toda a sua família, Mônica, e pra toda a minha família. Irmã Maísa de Muritiba.
0: Um abraço pra você, Maísa. Obrigada pela participação. Bom dia de paz pra Edivaldo Paz, em Quixabeira 1. Tá ligado conosco, tá mandando alô aí pro irmão Domingos e pra todos os ouvintes da Vox. Deus te abençoe, meu irmão. Muito obrigado pela audiência. Quem mais aqui participando conosco? Vamos lá?
4: Costa, graça e a paz de nosso
0: Amém,
4: Senhor,
0: meu irmão. Bom dia de
4: Jesus
0: paz.
4: Cristo. César, por contigo, minha amiga, minha querida. E todos da Vox, que a Vox é uma bênção em nossos lares. Gostaria de mandar um alô pra tia em Etiopia, na Rua do Tanque. Meu amigo, irmão Cristo Manuel do Táxi. Irmã Vânia, Maestro Jorginho, da Batista Peniel e todos da Batista Peniel, tia Melhoro Manteiga, minha prima Missa Loira em Cachoeira, para meu amigo irmão Cristo Antônio Ferreira.
0: Deus abençoe, ótimo dia para o Lázaro em Barueri, São Paulo, internauta, viu? Que está sempre conectado na programação Vox.
5: Deus abençoe, dê um bom dia.
0: Amém, minha irmã, bom dia.
5: A todos. Bota aí o louvor, sou um dos 10.
0: Maravilha, minha irmã, obrigada, viu? Deus abençoe, Valdete, aqui em Muritiba.
6: Bom dia, minha irmã.
0: Bom
6: que Deus
0: dia,
6: continue
0: querida.
6: Abençoando você, guardando, protegendo, como Deus vem fazendo em nossas vidas.
0: Amém.
6: Aqui que tá falando é a irmã Jó, que mora aqui na Rua do Ciado.
0: Oi, Jó.
6: Mandando um abraço pra Gil, Neidinha, Maria Helena. Que Deus continue abençoando vocês aí da rádio, guardando, protegendo e livrando. Eu quero que eu andei sem destino.
0: Deus abençoe,
6: obrigado,
0: Jô,
6: irmã,
0: na Rua
6: Deus
0: dos Fiados. Ligadinha conosco aqui em Muritiba. Deus te abençoe, querida. Muito obrigada pela participação, viu? Ótimo dia pra você.
7: Bom dia, Mônica. Tudo
0: bom
7: bem?
0: Bom dia, minha irmã. Deus tudo
7: abençoe.
0: Bem, graças a Deus.
7: Manda um alô pra irmã Gertrude em São Paulo.
0: Sim.
7: E os ouvintes aqui da Pumba, Boca da Mata, né? É, no Aporá, lá em Toquinha, todos os ouvintes, presbítero André, presbítero Elias, todos os ouvintes, normal, irmão, saúde, Deus abençoe, bom dia.
0: Bom dia, minha querida, Raimunda na Pumba, Cruz das Almas.
8: Bom dia, irmã Mônica, paz do Senhor Jesus.
0: Bom dia, querida, paz.
8: Maria de Pereira Santana, tô ligadinha na programação, né? Toca pra mim a Leão Oliveira e os 300. Deus abençoe.
0: Amém, minha
8: bom
0: querida.
8: Bom dia pra nós.
0: Bom dia pra você também, Maria, aí em Feira de Santana.
9: Bom dia, Mônica. Que Deus te abençoe,
0: bom
9: te guarde,
0: querida.
9: Minha amada. Ô, minha irmã, se for a paz do Senhor Jesus, se você, você puder aí tocar um louvor, minha irmã, oferecendo ao povo daqui de Conceição da Feira, da Igreja Filadélfia, e todo o povo que te ouve, em nome do Senhor Jesus. Glória a Deus. Um louvor, mãe, clama a Jesus. E oferece aí pra todo o povo que te ouve de azê, em nome do Senhor Jesus, e que o Senhor continue te abençoando, amada.
0: Amém. Deus abençoe, Neinha, de Conceição da Feira. Ligada com a gente também na programação Vox. Deus abençoe, querida. Obrigada pela participação.
10: Bom dia, Mônica. Dona Lio, meio.
0: Oi,
10: campo,
0: Dona Lio.
10: Tá mandando uma lua aí pra Valdiz com a família dela. Kisha Beirador, Hideraldo, Ana. Mandando uma lua aí também pra Feira de Santana, Marisete e Genival. Meus filhos em Feira. Viu?
0: Pronto, minha
10: e
0: querida.
10: E tudo da família. Bota uma música aí, passa lá em casa, Jesus. Oh, eu não mando alô pra ninguém todos os dias, Mônica, mas tô ligado no seu programa.
0: Obrigada, minha querida.
10: Que chegou o horário, o radinho já tá ligado.
0: Olha
10: tá
0: aí que bênção. Deus
10: fica
0: abençoe. Um beijo grande pra senhora, viu? Aí foi Dona Lio, de Meio de Campo. Governador Mangabeira tá sempre ligadinha na programação Vox. Tem muita gente ligada, né, interagindo aqui com a programação.
11: Muito, paz do Senhor.
0: Paz, querida. Tudo bem, minha
11: irmã? Jesus abençoe seu dia, nosso dia.
0: Amém.
11: Mônica, por favor, se for possível, passa aí o louvor orando. Ofereça a todos os irmãos da Igreja Batista de Gravatá de Baixo. Amém.
0: Amém, querida. Deus abençoe. A Dedé em Gravatá de Cima, mandando alô para o pessoal de Gravatá de Baixo. Pediu aqui a canção da Valquíria Nunes, orando. Já, já a gente toca, viu? 10h20, vamos com mais uma super indicação. Jessinho, deixa eu adorar.

0: Pois é, fica firme, firme nas promessas de Jesus. 10 horas agora, 35 minutos, 10h35. Você ouviu Valquíria Nunes com a canção Orando. Já teve também o som de Gessinho, Deixa Eu Adorar. Tá na hora do quadro Dicas de Saúde.
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0: Vamos lá então conferir as dicas de hoje. Vou falar para você sobre o caju. Você sabia que o caju é uma fruta que ajuda a combater a anemia? E tem mais, fortalece o sistema imunológico, previne envelhecimento precoce. O caju é rico em vitamina C, um nutriente que tem ação antioxidante, que aumenta a absorção de ferro e atua na formação de colágeno. O caju é muito fácil de ser encontrado e tem muitos benefícios para a nossa saúde. Ajuda a aumentar a imunidade, também previne doenças cardiovasculares, favorece a perda de peso porque contém fibras. Previne envelhecimento precoce, é rico em vitamina C e o caju promove a formação de colágeno, uma proteína que é responsável por garantir a firmeza e elasticidade da pele, prevenindo o surgimento de rugas, flacidez e envelhecimento precoce. Combate a prisão de ventre, trata anemia, evita diabetes, também ajuda na prevenção do câncer. Todos esses são benefícios aí que o caju proporciona para a nossa saúde. Então, acrescenta essa fruta aí no seu cardápio, no seu dia a dia, para você poder desfrutar de todos esses benefícios, tá bom? Tá aí então as nossas dicas de saúde de hoje, o nosso quadro de volta amanhã, no mesmo horário, aqui na programação Vox.
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0: 10h36.

0: linda canção para você aqui na Vox FM 105.9, a Rádio do Bem, 10 horas agora, 43 minutos, 10h43.
1: A paz do Senhor, irmã Mônica Costa.
0: Paz do Senhor, meu irmão.
1: Aqui quem fala é o presbítero carmelita da cidade Antônio Cardoso. Gostaria de mandar um alô para o casal 20, nosso irmão Antônio e nossa irmã Antônia. E também para todos os irmãos da ilha Encrumataí e para todos os ouvintes. Deus abençoe a todos, em nome de Jesus.
0: Amém. Deus abençoe, presbítero carmelito, em Antônio Cardoso.
2: Bom dia, Mônica. Jesus
0: bom
2: abençoe
0: dia,
2: seu
0: minha
2: dia.
0: Irmã.
2: Um dia de
0: Deus
2: paz,
0: abençoe
2: Mônica,
0: também.
2: Você, sua casa e sua família.
0: Amém, para todos nós.
2: Gostaria de pedir oração, Mônica, para minha família. Mônica, em nome de Jesus.
0: Um abraço aí para Jussi, em Cruz das Almas, ligadinha conosco. Deus abençoe, Jussi. Ótimo dia para você, tá sempre ligada com a gente, né?
2: E para mim, para meus filhos.
0: Obrigada pela audiência.
2: Minha família, mãe.
0: Deus abençoe você, sua casa e sua família. Viu, Jussi de Cruz das Almas participando aí conosco. Agora são 10 horas e 43 minutos. Tá na hora do nosso hino da Arpa Cristã. Deixa eu mandar um alô aqui pra irmã Célia, da PIB, de Governador Mangabeira. Deus abençoe a irmã Célia. Fez a indicação do hino da Arpa Cristã de hoje, o hino número 10. E nós tivemos também uma outra indicação, que foi do hino 291, A Mensagem da Cruz. Nós vamos trazer esses dois hinos. Deus abençoe a irmã Célia, da PIB, de Governador Mangabeira. Tá sempre ligadinha conosco. Deus abençoe, minha irmã. 10h44, vamos ouvir os hinos da Arpa Cristã de hoje.
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0: aí pra você. Linda canção da Luísa Posse, é ele. Finalizando a minha participação por hoje com essa canção. Continua aí na sintonia da Vox, acompanhando essa programação maravilhosa que é bênção pura, tá bom? Se Deus permitir, amanhã nós estaremos juntinhos em mais uma edição do nosso CADEB Você às 9 da manhã, tá bom? Continua aí na sintonia da Vox.
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0: Vox FM 10h55.
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2: A paz do Senhor, meus irmãos, aqui quem vos fala é o Pastor Márcio Braga. Estamos de volta no programa que mais cresce nas rádios NET. Programa O Pastor Responde, programa que vai ao ar de segunda a sexta e tem as suas reprises aos sábados e domingos e aos feriados. E você que está agora nos acompanhando, esteja bem-vindo ao nosso programa. Aqui estamos juntos para trazer para você mensagens da Palavra de Deus. Rádio Vox, a 105.9, a Rádio do Bem, Rádio Vox no ar, é bênção no seu lar. 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Deus abençoe toda a diretoria da nossa convenção e toda a diretoria da Assembleia de Deus em Salvador. Quero mandar um abraço aqui para os irmãos da Linha Verde. E aí, eu abraço em particular a Igreja Evangélica Assembleia de Deus em Arembepe, a qual eu estou pastor há 5 anos, levando aí a palavra do Senhor, aonde fui empossado oficialmente pelo nosso presidente em 21 de junho de 2021. E estamos lá até segunda ordem. Deus abençoe a nossa comissão e a pessoa do nosso pastor Valdomiro pela confiança de nos termos ali levando a bendita e poderosa palavra de Deus. Hoje estamos também aqui para mandar um abraço ao povo de Jacobina, ao povo de Muritiba, a todos os que estão de perto e os que estão de longe nos acompanhando, Feira de Santana, Simos Filho, Cruz das Almas, que agora está com o novo pastor, pastor Cláudio Bastos, e você que está nos acompanhando também, aí nas ilhas, Deus seja louvado pela vida de cada um dos irmãos. Deus sabe o quanto é bom podermos estar falando com você através das ondas sonoras da Rádio Vox. Louvando a Deus pela vida aqui dos nossos companheiros de estúdio, a Mônica Costa, que acabou de fazer a programação aqui do CADEB, e você, e o Valmir Júnior, que está aqui também do outro lado, fazendo esse lindo trabalho, como sempre, nos teclados e também aqui nas questões da operacionalidade da nossa programação. Deus seja louvado por você que está trabalhando agora e com certeza está fazendo aquilo que cabe à sua obrigação, fazendo um bom trabalho, levando aí o nome do Senhor a ser glorificado pelo excelente serviço, pois a Bíblia diz que nós devemos servir aos nossos senhores como estivéssemos servindo ao nosso Deus. E esse servir, com certeza, faz toda a diferença.
3: Maravilha, maravilha, maravilha. E a diferença é que é muito bom quando nós estamos ao vivo e a cores nessa programação, que é a programação da Rádio Vox, a Rádio do Bem, a rádio que mais cresce nas rádios net. Programa O Pastor Responde na 105.9. Estamos juntos mais uma vez e eu quero louvar a Deus pela sua vida, louvar a Deus pela oportunidade que temos de estarmos juntos e dizer a você que você sempre é muito bem-vindo nesta programação, beleza? Hoje a nossa programação está com mais uma mensagem muito abençoada para a sua vida e você pode e deve estar agora com a sua Bíblia aí aberta e preparado para poder estar junto conosco aprendendo um pouco mais sobre a palavra de Deus, beleza? E a temática de hoje fica em Atos dos Apóstolos. Você que já está aí nos acompanhando, das cidades, dos interiores, saiba que você é muito bem-vindo à nossa programação e nós estamos aqui e agora para participarmos de mais uma live também através das nossas redes sociais. Então, venha estar conosco aqui nesse dia, porque aqui o pastor responde, isso mesmo, o pastor responde, que vai ao ar de segunda a sexta, neste mesmo horário, das 11 às 11h55, e que tem suas reprises aos sábados e domingos, isso mesmo, e dias de feriado. Então você que está aí agora, nos acompanhando, entre, compartilhe, divulgue, porque o tema de hoje é muito forte, tá certo? Avivados para frutificar, tá certo? Abra aí a sua Bíblia em Atos dos Apóstolos, o capítulo de número 16 da Palavra de Deus e o verso de número 25, Atos, capítulo de número 16 e o versículo de número 25. Perto da meia-noite, Paulo e Silas oravam e cantavam hinos a Deus, e os outros presos os escutavam. E de repente sobreveio um tão grande terremoto que os alicerces do cárcere se moveram e logo se abriram todas as portas e foram soltas as prisões de todos. Muito bem, muito bem. Essa leitura bíblica é para mostrar para você que quando estamos avivados, nós frutificamos. Quais são os frutos da vida de quem está vivendo em avivamento? Olha, você que está aí nos acompanhando, Jacobina, Feira de Santana, você que está nas ilhas, você que está em qualquer local que a programação da Rádio Vox pode chegar até você, você pode também nos acompanhar agora. De vez em quando eu faço lives no YouTube, de vez em quando eu faço lives no Instagram, mas hoje eu estou fazendo as lives no TikTok. Então você que tem aí o aplicativo, né, do TikTok, vai lá agora, prmarciobraga.oficial, e assista essa programação, que não é só áudio, é áudio e vídeo, e estamos ao vivo, como sempre, tomando aqui um abençoado cafezinho da nossa convenção. Maravilhoso, glória a Deus. E aí, você que está nos acompanhando, compartilhe, divulgue, comente, faça parte dessa programação, porque com certeza você vai ser muito abençoado conosco. Gente, somente pessoas avivadas dão frutos. Os que não estão avivados dão trabalho, tá bom? Pega essa senha. Quem está avivado, trabalha. Quem não está avivado, dá trabalho. É forte, né? Você quando vê uma pessoa que só vive criando dificuldades na igreja, só criando dificuldades na obra, esta pessoa não está avivada. Olha, um abraço aí para o Ricardo Feitosa. Ele manda aqui um grande pastor Márcio. Um abraço, querido. Obrigado, Ricardo, bênção de Deus. Então, quando você vê uma pessoa na igreja, no trabalho, numa empresa, trabalhando, essa pessoa é uma pessoa avivada, essa pessoa é uma pessoa ética, essa pessoa é uma pessoa de caráter, tá? Deus abençoe também aqui, mas o irmão que nos manda aqui a paz do Senhor. Por quê? Porque as pessoas avivadas, irmãos, elas vêm para somar. As pessoas avivadas, elas vêm para contribuir. As pessoas avivadas vêm para colaborar. As pessoas avivadas, elas buscam ter uma vida em que não atrapalhe a vida dos outros. Pelo contrário, elas buscam ter uma vida para libertar, para salvar, para saltar a vida dos outros. Preste atenção nisso. Neste capítulo 16, Paulo e Silas estão presos em uma prisão na cidade de Filipos. Pastor Márcio, estão presos porque roubaram? Não. Estão presos porque assaltaram alguém? Não. Estão presos porque maltrataram uma mulher? Não. Estão presos porque feriram uma criança? Não. Sabe qual foi a causa da prisão deles? Eles libertaram uma mulher que estava oprimida por Satanás e sendo usada como escrava por causa de adivinhações. Isso mesmo. Havia uma mulher que era escrava dos senhores daquela cidade, tá certo? Um abraço, Victor. E aí a Bíblia diz que Paulo e Silas passava sempre e via aquela situação, até que um dia Paulo entendeu que era hora de libertar aquela mulher. Porque a pessoa que está avivada, ela dá fruto no tempo certo, tá? O fruto, ele não vem na hora errada, quando a pessoa é avivada. Até rimou. O fruto não vem na hora errada, quando a pessoa é avivada. Por que você diz isso, pastor? Porque durante 7 dias, Paulo passava por aquela cidade e próximo onde estava aquela mulher, que era caminho, e a Bíblia diz que ela gritava: eis aí os servos do Deus vivo que anunciam o caminho da salvação. Ela não estava mentindo, era uma verdade. No entanto, ela estava usando a verdade, mas para prejudicar o trabalho, tá? Para insuflar, para criar uma situação contra os apóstolos. E Paulo, irmão, ouviu isso no primeiro dia, no segundo, no terceiro, no quarto, no quinto, no sexto, no sétimo dia. E aí, o que é que aconteceu? A Bíblia diz que, depois de uma semana, Paulo olhou para aquela jovem e disse: sai dela, espírito maligno. E a Bíblia diz que o espírito saiu e a jovem foi liberta daquela manifestação maligna que atuava na sua vida. Então, por que Paulo não fez no primeiro dia? Porque avivados dão frutos no tempo certo. Não é porque você sabe que tem algo para fazer que você tem que fazer exatamente naquela hora. Por quê? Tem coisas que eu sei que tenho que fazer, mas não é tempo para que eu faça. Tem palavras que eu devo dizer para algumas pessoas, mas ainda não é o tempo de eu dizer. Às vezes porque a pessoa não está preparada para ouvir. Às vezes porque eu ainda não tive a oportunidade propícia. Às vezes porque a pessoa não me perguntou. Eu devo entender que tem coisas que as pessoas precisam me abrir a porta da conversação e do diálogo, não é? E às vezes porque não é para eu dizer. Às vezes é para alguém dizer, tá? Não sei eu. E aí, infelizmente, a Bíblia diz que... Felizmente, a Bíblia diz que há tempo para todas as coisas. Há tempo para todas as coisas. E às vezes as pessoas não prestam atenção nisso. E aí a Bíblia diz que exatamente porque ela não presta atenção nisso, ela vai acabar fazendo as coisas erradas. Então quem é avivado dá o fruto na hora certa. Quem é avivado dá o fruto no tempo certo. Esse é o primeiro contexto, a primeira fala, né? A primeira aplicação dessa mensagem. O texto bíblico diz que Paulo, quando chegou ali na cidade de Filipos, tá? A Bíblia diz que ele procurou um lugar para, olha isso aqui, viu? Procurou um lugar para orar. Então, quem dá frutos, o crente avivado que dá frutos é um crente que busca ter uma vida de oração. O crente que busca ter uma vida de oração. Você vai ver que Paulo e Silas estavam já presos, mas estavam orando dentro da cadeia. Eles oraram fora da cadeia e estavam orando dentro da cadeia. A prova não tirou eles da oração. A luta não tirou eles da oração. As dificuldades não tiraram eles da oração. Então você que está me ouvindo aqui também precisa entender, crer e acreditar nisto. Você não pode sair da oração se você é um crente avivado e que dá frutos. Muitas pessoas, antes de dar fruto, oravam, buscavam, consagravam, jejuavam, não perdiam cultos. Mas parece que algumas delas, depois que passam a dar frutos, elas parece que relaxam. E é perigoso isso. É perigoso. Porque se o que te levou a dar frutos foi uma vida de oração, se o que te levou a ter frutos frondosos, viçosos, foi uma vida de oração, se o que te tem ajudado a manter os frutos é uma vida de oração, como é que agora, depois que os frutos nascem, você vai parar de orar? Olha, 1 Tessalonicenses 5,17 diz: orai sem cessar, ok? Efésios 6,18 diz: orando em todo o tempo, com toda oração e súplica no Espírito, ok? Romanos 12,12 diz: sede pacientes na tribulação, alegrai-vos na esperança e perseverai em oração. Então, você que está me ouvindo aqui agora, não pare de orar, porque você também não vai parar de frutificar. Eu vou repetir: não pare de orar, porque você também não vai parar de frutificar. Glória a Deus! Maravilha! Um abraço aqui também para a nossa irmã Elisângela Santos. Ela é advogada e está nos acompanhando aqui no TikTok. Deus abençoe, obrigado. Então, quando você é uma pessoa frutífera, é prova que você é uma pessoa de oração. A oração, ela faz parte da base da vida de um crente que frutifica. A oração faz parte da estrutura óssea do ministério, né? Não se deve pregar sem orar, não se deve cantar sem orar. A pregação é um fruto do ministério. O louvor é um fruto do ministério. O serviço, a mordomia cristã faz parte do fruto do ministério. E isso precisa ter respaldo em oração. Um abraço a nosso irmão Rony Lefundes, ele que manda parte do seu aqui. Obrigado, Rony, valeu. Olha, nos segue aí, é bênção de Deus. Então, o apóstolo Paulo e Silas, eles eram árvores frutíferas, porque eles eram pessoas avivadas. Dificilmente você vai ver um avivado, renovado, frutífero, criticar ou desmerecer alguém frutífero. Ele pode comentar, ele pode fazer uma análise, ele pode dar um argumento, mas quem critica e desmerece quem dá frutos é quem não dá. Pegou? Quem critica e desmerece quem dá frutos é quem não dá. A vida frutífera, ela traz benefícios e traz consequências. Pastor Márcio, há consequências em ser frutíferos? E ser frutífero há. Agora, preste atenção, a consequência de dar fruto não é uma consequência do fruto que está sendo dado, é uma consequência de quem não gosta de ver o fruto ser dado, de quem não gosta de ver o bem acontecer. Então, não tem nada de errado na árvore e nem no fruto da árvore. As pessoas que tentam ferir, machucar, derrubar os frutos, quebrar os galhos de uma árvore frutífera, é coisa dele, é coisa dela. Você já percebeu que algumas árvores, elas têm marcas no tronco de pessoas que chegaram lá e fizeram um desenho de uma cruz, pessoas que chegaram lá e fizeram um nome, pessoas que chegaram lá e fizeram um desenho de um coração e botou uma flecha ultrapassando e botou I love you, ou botou o nome dele de alguém, né? Então tem pessoas que ferem as árvores simplesmente porque achou que podia ferir para marcar. Então tem gente que não tem responsabilidade com o bem-estar do próximo. Só que eu quero lhe dizer que nós somos responsáveis pelo bem do nosso próximo, seja ele irmão em Cristo ou não, né? A gente tem a obrigação de ajudar, a gente tem a obrigação de estender a mão, a gente tem a obrigação de fazer o bem, a gente tem a obrigação de procurar cuidar dessa pessoa. Você lembra quando a Bíblia diz que descia de Jerusalém, um homem indo para Jericó, e no caminho os assaltantes o pegaram, espancaram, despojaram seus bens e deixou ele quase morto. Naquele mesmo caminho, não foi em outro caminho, foi no mesmo caminho que ele passou, passou um sacerdote. O sacerdote viu ele no chão, deve ter percebido o que aconteceu com ele, mas não ajudou. Não fique pensando que porque uma pessoa veste paletó ou veste uma indumentária que define religião, essa pessoa dá fruto. Tem gente que só aparenta dar fruto, mas não dá. Lembra da árvore frutífera? Da árvore infrutífera, melhor dizendo. Ela tinha aparência de frutífera, ela tinha espécie de frutífera, ela tinha galhos, flores, folha, estrutura de frutífera,

Tem gente que tem essência, mas não tem aparência. Então, o texto bíblico diz que ele passou e ainda tem outra. Passou de longe, passou de largo, né? Quem dá fruto se aproxima, tá? Olha, você que está aí nos acompanhando, curte aí, dá o seu like, comenta, manda um oi, porque fazendo isso também você ajuda a programação chegar para mais pessoas. Então, quem não dá fruto, fica longe do povo. Ou até quer estar no meio do povo, mas não dá fruto, então vai prejudicar o povo. Ele passou de longe. Quem dá fruto se aproxima. Quem dá fruto chega para perto. Quem dá fruto gosta de envolvimento com pessoas, né? Quem dá fruto não é sanguessuga. A Bíblia diz que a sanguessuga tem duas irmãs. Dá. Quem dá fruto, irmão, não fica só me dá. É o chamado marajá de Deus, já canta Cícero Nogueira. Ele só sabe pedir, Senhor Jesus, me dá. Ele quer receber, mas não quer trabalhar. Não pode orar, está sempre rouco, pode piorar. Ele não visita, porque de repente seus pés podem deixar, mas quer receber. É o marajá de Deus, né? São pessoas que querem as bênçãos de Deus, mas não querem compartilhar dessas bênçãos. Eles querem do amor de Deus, mas não querem compartilhar desse amor. Eles querem da compreensão de Deus, mas não querem ser compreensivo com ninguém. Às vezes o seu fruto é compreensão. Às vezes o seu fruto é entender as pessoas, ser empática com as pessoas, dar ouvido às pessoas, emprestar o ombro para as pessoas. Está escrito na Bíblia que um homem devia 50 denários para um cidadão. E aí a Bíblia diz que ele foi e pediu que aquele cidadão que ele devia tivesse misericórdia dele, porque ele iria pagar, mas naquele momento ele não tinha como. E ele ficou, né? O texto bíblico diz que ele maltratou aquele rapaz por causa de 50 denários. Só que tem um detalhe, ele estava devendo 500 denários ao seu senhor. E ele não usou de misericórdia com o seu senhor, mas o seu senhor usou de misericórdia com ele. Perdoou a dívida e tal. Só que depois ele não fez a mesma coisa. Então tem pessoas que eles não dão frutos, mas eles querem usufruir do fruto dos outros. Eles não dão frutos, mas eles querem usufruir da unção dos outros. Eles não oram, mas eles querem usufruir da oração dos outros. Eles não têm essência, mas eles querem da essência dos outros. Eles não têm a simpatia, mas eles querem da simpatia e da empatia dos outros. Então é complicado, porque existe uma questão chamada justiça. E justiça é dar a cada um segundo as suas obras. É ser verdadeiro nas repartições, nas partilhas, né? Então você tem que ter essa consciência. Aí a Bíblia, ela nos diz que Paulo e Silas foram presos. E dentro do cárcere, eles cantavam. Deixa eu ver se eles cantavam primeiro ou eles oravam. Vamos lá. É isso mesmo. E Silas, Paulo e Silas oravam e cantavam. Oravam e cantavam, né? Vamos lá. Você toma uma surra, 39 chicotadas, diz a Bíblia, que não poderia ultrapassar de 40. Então 39 era 40 menos 1, 39 chicotadas. Um ali era o ato da misericórdia. Você é jogado na cadeia por ter feito o que era certo. Segundo a Bíblia, era colocada na parte interna mesmo, né? na parte lá de dentro da cadeia. E você consegue orar. Você consegue orar. O que, é que eu entendo aqui? É que quem está avivado consegue ser resiliente. Resiliente. A Bíblia diz assim, ó, está alguém triste, ore. E resiliência é superar o momento da dor, superar o momento da dificuldade, superar o momento da escassez, superar aquele momento da angústia. Resiliência é você ser uma pessoa que acredita na superação. Resiliência é você ser alguém que consegue sair do mais complicado e difícil problema.

0: sair acreditando, ileso na sua espiritualidade, na sua ética, na sua moral e nas suas emoções. Então Paulo e Silas oravam. Eu acho que naquelas orações de Paulo e Silas, eles pediam graça a Deus, né? Deus nos dê graça para passarmos essa luta. Deus nos dê graça para superarmos essa prisão. Deus nos dê graça para que a gente não peque, né, ao estar aqui, né, nessa batalha. Mas também eu acho que havia ali gratidão. Porque toda pessoa resiliente, ela é grata. Ela é grata. A gratidão, ela caminha com a resiliência. Porque você entende que poderia ser pior, mas Deus está lhe guardando. Poderia ser mais complicado e complexo, mas Deus está lhe dando graça. Outra coisa, você está amparado, você não está só. Estava Paulo e Silas, então estava Paulo para Silas e Silas para Paulo. O fruto do companheirismo, o fruto da unidade, o fruto da união, o fruto da ligação, né? Paulo e Silas. Eu acho interessante que neste caso, Deus faz questão de citar o nome. Árvores frutíferas têm nome. Pessoas frutíferas têm nome. Pessoas que fazem a diferença têm nome. Olha, são 11 horas e 31 minutos, nós vamos daqui um intervalo comercial. Retornamos com a programação através da Rádio Vox 105.9, mas eu permaneço aqui com você que está comigo no canal do TikTok.
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2: Maravilha, maravilha, estamos de volta. Estávamos falando aqui com a nossa irmã Ana Paula. Ela hoje é belga, pois está morando na Bélgica, tá certo? Deus abençoe. Nós estamos aqui, irmã Ana Paula, na Bahia, na linda cidade soteropolitana, Salvador. E estamos aqui no nosso complexo, que é a nossa convenção, é o prédio da nossa convenção, que é, somos da Assembleia de Deus, CEADEB, Convenção Estadual da Assembleia de Deus da Bahia. E temos por pastor presidente nosso pastor Valdomiro Pereira, e este que vos fala é o pastor Márcio Braga. E aquele que estava ali atrás fazendo aquela zoada toda é o nosso sonoplasta e radialista Valmir Júnior, beleza? Essa programação sempre está aqui e de vez em quando fazemos lives, e você é muito bem-vinda aqui nessa programação, beleza? Deus te abençoe. Muito bem, gente, estamos de volta mais uma vez e estávamos aqui falando com a nossa irmã Ana Paula Reis. Ela é brasileira, mas está na Bélgica, e hoje ela é belga e está lá, e a bênção de Deus. Esse final de semana estaremos aí na cidade de, no estado de Sergipe, em Aracaju. O Emanuel pergunta aqui, e sim, estaremos aí, Emanuel, na sede, salvo engano, num trabalho de jovens, né? O pastor Fábio nos convidou e vai ser uma honra estarmos com vocês, beleza? Então, irmãos, nós estamos falando sobre pessoas avivadas dão frutos, tá? Pessoas avivadas dão frutos. A nossa irmã está dizendo assim, eu e meu esposo somos pastores aqui também, pela graça de Deus. Oh, que bênção! Deus abençoe vocês, seu ministério, tá? O ministério pelo qual Deus colocou na mão de vocês. Depois vocês dizem aqui qual é o nome do ministério de vocês aí, para que nós possamos saudar vocês, tá bom, irmã Ana Paula? Dá um abraço aí no seu digníssimo esposo. Eu aqui, pastor Márcio Braga, sou pastor presidente também aqui de um campo da nossa convenção, onde estamos ali na região de Camaçari, onde era próximo do antigo polo petroquímico, na cidade de Arembepe. E pastoreamos lá já, eu já sou pastor há muitos anos, mas nesta área regional eu já estou lá há 5 anos, beleza? Deus abençoe. Deus abençoe também aqui a nosso irmão Moisés, ele que manda a paz do Senhor para o pastor Márcio. Obrigado, Moisés Barbosa. Então, nós estamos hoje, irmãos, falando sobre crentes avivados, eles dão frutos. Crentes avivados, eles dão frutos. E Paulo e Silas estavam dando fruto da resiliência, porque mesmo tendo apanhado, mesmo sendo presos de forma injusta, eles estavam orando, né? Quem ora é resiliente. Mas a Bíblia também nos diz que eles estavam dando fruto da alegria e do contentamento. O fruto da alegria e do contentamento. Um abraço aqui para nossa irmã Rosimeire Santos. Pai do Senhor, irmã Rosimeire. E para o Alves, que também entra aqui conosco. Valeu. O fruto da alegria e do contentamento. Por quê? Porque eles oravam e cantavam. Cantavam. Fruto dos lábios. A Bíblia diz que quem está alegre, cante. Israel estava tão triste no cativeiro babilônico que os próprios babilônicos diziam assim, canta para nós alguns dos hinos de Jerusalém, de Israel. Mas a tristeza do povo do cativeiro, no cativeiro, era tão grande que eles empenduraram as harpas nos salgueiros, e eles dizem, como cantaremos os hinos de Sião estando nós em terra estranha? Então a tristeza tomou o lugar das harpas, a tristeza tomou o lugar do louvor, a tristeza tomou o lugar dos frutos de gratidão. Mas Paulo e Silas estavam tão avivados que eles deram fruto do contentamento e da alegria. E cantavam, cantavam. Pastor, mas como é que canta na dor? Sabendo dar fruto. Pastor, como é que louva na tragédia? Sabendo dar fruto. A Bíblia diz que Jó, ele louvou na tragédia, ele deu fruto dos lábios na tragédia, pois ele tinha perdido 10 filhos, ele tinha perdido 7.000 ovelhas, ele havia perdido 3.000 camelos, ele havia perdido 500 juntas de boi, 500 juntas de jumento, e ele tinha perdido quase todos os criados da sua casa, quase todos, porque sempre sobrava um para contar os acontecimentos. Todavia, a Bíblia diz, está escrito, que quando tudo acabou ali, ele dobrou o joelho, raspou a cabeça e louvou, dizendo: o Senhor foi quem me deu, o Senhor foi quem tomou, bendito seja o nome do Senhor. Então, você que está me ouvindo aqui, eu quero lhe garantir, é possível você dar frutos na dor, é possível você dar frutos nas percas. Para isso você tem que estar em avivamento. Para isso você tem que ter feito reserva de busca, de oração, de unção, de graça. Porque Paulo e Silas oravam e cantavam ao Senhor. O Luiz Carlos, ele diz assim: orei pela minha vida e minha filha Luíse. Beleza, Luiz? Estaremos orando. Você já está na fé, Luiz? Você já está crente em Jesus Cristo? Você já serve a Deus? Sua filha já está na fé? Sua filha já está com Cristo também? Me responda aí, por favor. Porque é importante você estar na fé, não é? Uma pessoa, ela pode ir no banco e sacar um dinheiro sem ser correntista daquele banco. Mas vai chegar um momento que ele vai ter um boleto para pagar. E quando ele chegar no caixa, o caixa vai dizer: ó, esse boleto só fazemos o serviço neste trabalho, aqui nessa operação, se você for correntista do banco. Se você tiver conta neste banco, você pode. Se não, só nas lotéricas, né? Geralmente é assim. E aí o que é que acontece? Deus pode dar bênção para qualquer um que pede a ele. Agora, tem coisas que você só consegue com Deus se você já for filho, se você já for filiado em Cristo, né? Então, agradecemos muito, né? O Luiz diz: sim, pastor, ela está afastada, tá? Então, vamos estar orando pela sua filha, Luíse, para que ela retorne para Jesus, para que ela venha se voltar para o Eterno, para que a mão de Deus possa chegar e, ó, resgatá-la. O outro fruto que Paulo e Silas deram por serem pessoas avivadas foi o fruto do testemunho. É? O fruto do testemunho. Pastor Márcio, fruto do testemunho? Fruto do testemunho. O texto bíblico diz que enquanto Paulo e Silas cantavam, preste atenção nisso aqui, perto da meia-noite, Paulo e Silas oravam e cantavam hinos a Deus e os outros presos os escutavam. Os outros presos, né? E aí eu queria que você guardasse o que eu vou dizer aqui, que é muito sério. Tem pessoas em pior situação do que você. Tem pessoas em pior situação do que você e não estão dando fruto. Como isso, pastor? Paulo estava preso? Estava. Silas estava preso? Estava. Mas olha o que o texto diz. Outros presos estavam ali. Não sabemos as causas das outras prisões. Sabemos a causa da prisão de Paulo e Silas. Mas não sabemos a causa das outras prisões. Mas escute bem isso. Independente da causa dos outros presos, só havia 2 presos ali louvando e adorando a Deus. Vamos supor que pessoas dentro da cadeia precisam se socializar, conversar. E eu quero crer porque é uma coisa que pode ser óbvia, né? E às vezes o óbvio precisa ser dito. Que uma das conversas que os presos fazem é o seguinte: você está preso aqui por quê? qual o motivo da sua prisão? Ah, eu estou preso porque eu fiz um vandalismo, eu estou preso porque eu roubei, eu estou preso porque eu extorqui, eu estou preso porque eu me levantei contra o governo, eu estou preso por causa do 8 de janeiro. Né? Mas, perguntaram a Paulo e Sila, por que vocês estão presos? E eles disseram, porque estávamos pregando a palavra de Deus. Por que mesmo vocês estão presos? Porque libertamos uma alma. Por que vocês estão presos? Porque estamos fazendo a vontade daquele que nos enviou. Aí os caras ali, rapaz, isso não devia ser motivo de ser preso. Pois é, mas estamos. Então, se tem um fruto que nós temos que dar, é o fruto do testemunho. O fruto do testemunho é um fruto importantíssimo de se dar. Tá certo? Nós não podemos deixar de dar testemunho. Na verdade, quando Jesus ele formou ali a grande comissão e deu as diretrizes para os discípulos ali no Monte Betânia, ele disse, ide por todo mundo e pregai o evangelho a toda criatura. Ele estava mandando testificar. Mas em Atos 1, 8, diz assim, mas recebereis poder ao descer sobre vós o Espírito Santo e ser-me-eis testemunhas. Em Atos, salvo engano, 28, Deus diz para Paulo, eu quero que você dê o seu testemunho nessa cidade. Então, se tem um fruto que nós não podemos deixar de dar e nem podemos negligenciar, é o fruto do testemunho. Sua vida tem que dar testemunho. Sua conduta tem que dar testemunho, seus negócios tem que dar testemunho, seu comportamento tem que dar testemunho, o que você faz, como você faz, tem que dar testemunho. Você é a carta aberta de Deus na terra. As pessoas vão olhar para você e vão glorificar a Jesus. Lembra da Sulamita, quando viu Eliseu passando? Ela glorificou a Jesus. Ela disse, esse homem que passa por nós é um santo homem de Deus. É testemunho, isso é testemunho. É testemunho vivo. Tem pessoas, irmãos, que não podem ir no mercado porque não dá testemunho. Tem pessoas que não podem sair na rua onde eles moram porque não dá testemunho. Tem pessoas que não podem ir para uma reunião de condomínio porque eles não dão testemunho. Tem pessoas que não podem fazer um negócio porque não têm testemunho. Tem pessoas que não podem comprar na praça. Por quê? Porque não deu testemunho no mercado, na venda, na loja. Tem pessoas que perderam o seu crédito. Por quê? Porque não deu testemunho. Então, Paulo e Silas estavam presos. Estavam sofrendo, porque não é porque eu estou cantando, não é porque eu estou adorando, que eu não estou sentindo a dor. É? Um abraço ao Balbino, o Balbino que diz aqui é muito forte, e também a Rosimeira que diz é verdade. Então nós precisamos entender que Paulo e Silas estavam presos, mas estavam dando testemunho. Aqui mas eu fui injustiçado, mas está dando testemunho. Ah, mas eu fui preso sem motivo, mas está dando testemunho, porque agora não é o que está acontecendo, é o que você vai fazer com o que está acontecendo. É aquela coisa, né? Eu não vou ficar olhando o que a vida fez em mim. Eu é que tenho que ver o que eu vou fazer do que a vida fez em mim. Né? Você tem opção. No momento da crise, da dor, ou você chora, ou você vende lenço para quem está chorando. Eu prefiro vender lenço para quem está chorando, porque eu ainda saio ganhando dinheiro. Né? Gente, a verdade é que fruto ou dar fruto não é fácil. Mas Jesus disse, quem está em mim, este dá. Quem está em mim, este dá fruto. Tá? Este dá. Então você tem que estar em Cristo. Estar em Cristo é ter comunhão com Ele, é ter comunhão com a igreja onde você está, é ter comunhão com a sua liderança. Tem muita gente que infelizmente pensa que por você estar dentro da igreja, você é crente, que a pessoa é crente, não. Por eu estar em uma garagem, eu não me torno carro. ok? Por eu estar numa garagem, eu não me torno carro. Por eu entrar num tanque, eu não me torno água. E não é por alguém estar na igreja que ele é crente. Ele está no lugar que faz, ele está no lugar que ajuda a ser crente, ele está no lugar que orienta a pessoa estar no cristianismo, mas isso é um processo que começa com a proclamação, a decisão, a declaração pública da fé. Romanos 10 diz que em seu coração você crê para a justiça, mas com a sua boca você faz confissão para a salvação. Então, quando você fala de Cristo, quando você testemunha de Cristo, quando você dá uma palavra de fé, você está ajudando outros a se converterem. Você está ajudando outros a mudarem o seu comportamento, né? Aqui um abraço para o nosso irmão Reginaldo. Ele manda parte seu aqui. Bom dia, obrigado, Reginaldo. A Raquel Bezerra diz amém. Então, Paulo e Silas teve esse fruto. Mas aí vem um outro fruto, né? Estamos já terminando, que foi o fruto do sobrenatural. Obrigado aí para vocês que estão mandando para a gente aí, né, prêmios. O fruto do sobrenatural. Porque enquanto eles davam frutos, Deus manifestava a glória. Olha que coisa maravilhosa. Enquanto você dá fruto, Deus manifesta a glória. Enquanto você dá fruto, Deus manifesta unção. Enquanto você dá fruto, Deus manifesta poder. Ah, Deus, eu quero o teu poder. Está dando fruto? Ah, Deus, eu quero a sua manifestação. Está dando fruto? Ah, Deus, eu quero que tu encha o culto de glória. Mas você está dando fruto? Você tem que dar fruto. Se você não der fruto, você não vai ver a glória. Eles deram fruto e aí Deus manifestou a glória. O terremoto foi uma manifestação da glória. Guarda o que eu vou lhe dizer. Terremoto não gera glória, mas a glória gera terremoto. Terremoto não libera unção, mas a unção libera terremoto. Terremoto não aciona o sobrenatural, mas o sobrenatural aciona o terremoto. A Bíblia é extraordinariamente linda. A Bíblia é totalmente plena. É tremendo a Bíblia Sagrada. Né? Nós temos aqui o nosso irmão Reginaldo, que é sobrinho do pastor presidente Mamede da Assembleia de Deus de Doron. Manda um abraço, beleza. Um abraço aí para os irmãos aí do campo de Doron, Assembleia de Deus, e ao nosso nobre pastor Mamede. Aproveita e manda um abraço para o Márcio, que é filho do pastor Mamede também. Valeu, Reginaldo. Gente, são 11 horas e 53 minutos e eu quero daqui pular já para o último fruto, que quem é avivado dá o fruto da salvação de almas. Quando o terremoto veio, as luzes apagaram, o carcereiro despertou pensando que todo mundo tinha fugido e pensou em se matar. Paulo gritou: não faça isso, porque estamos todos aqui. E então pediu luz, ele pulou dentro do cárcere, prostrou-se de joelhos, que é o fruto do reconhecimento, e disse assim: varões, que farei para ser salvo? E Paulo deu o caminho do fruto: crer no Senhor Jesus Cristo e será salvo tu e a tua casa. É isso aí. Então, que Deus te abençoe, que Deus te prospere, que Deus abençoe sua vida. E que você seja um crente avivado que dá frutos. Um abraço. Você que não nos acompanha até aqui, passe a nos seguir, passe a nos acompanhar. Faça parte dessa árvore frutífera do canal do pastor Márcio Braga no TikTok. Fica na paz, fica na fé. Você é capaz.
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0: Bendito seja o nome do Senhor.
1: Santo Espírito és. Vem inundar e fazer em nós aquilo que somente o Senhor pode e sabe fazer.

Se isso é sincero, cante com toda a liberdade. É a esse lugar que você se refere. Esse lugar, ele não habita em templos feitos por mãos de homens. A tua vida é a habitação favorita do Senhor nosso Deus. Apenas se você puder e quiser fazer isso, levante suas mãos aos céus, em rendição, em adoração, e cante mais uma vez.

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0: Meio-dia e 53.
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0: 1:17.
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2: 2:04.

princípio era o Verbo, e o Verbo estava com Deus, e o Verbo era Deus. Ele estava no princípio com Deus. Todas as coisas foram feitas por Ele, e sem Ele, nada do que foi feito se fez.

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Eu fico imaginando como seria enxergarmos a face do nosso Criador. Sabe, a gente canta e a gente não imagina. A gente canta e a gente não tem noção que na mão direita Ele carrega todas as estrelas. Na sua boca Ele carrega uma espada. E o seu rosto brilha muito, muito, muito mais do que o sol. Eu não sei se você já tentou olhar para o sol, mas a gente já não consegue. Imagina olhar no rosto do nosso Criador. E quando eu canto reconhecendo

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1: 4:15.

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0: Alô, família Vox, alô pra você que se liga aqui na programação que mais cresce na Bahia. Fora da Bahia, do Brasil, tem gente, família maravilhosa, hein? E a partir de agora, na companhia da doutora Alda Veloso, ela já está aqui, vai começar a interagir com você e você vai interagindo com ela também. 71991-6-1059, tire suas dúvidas, converse aqui com a doutora, aquele sintoma, quem sabe um exame que você recebeu não está entendendo muito bem, a doutora vai explicar. Doutora Alda, seja bem-vinda, paz e Cristo, boa tarde.
1: É, estamos juntos no programa mais científico da Bahia. Com certeza você vai ter muito proveito participando conosco das perguntas que às vezes nós damos resposta para outra pessoa e beneficia muita gente que está também participando do programa e que tenha algum motivo de saúde para contactar conosco. É a sua hora, é a sua vez, é o seu momento, sente aí. Pegue esse chá quentinho e, com essas torradas e vamos começar a conversar sobre saúde, educação, higiene, puericultura. 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Assembleia de Deus patrocina o nosso programa através do seu presidente, pastor Valdomiro Pereira Silva. Meu Deus, pastor Valdomiro Pereira, a esposinha dele, Lurdinha, amanhã de manhã estão fazendo uma grande festa na Assembleia de Deus da Liberdade. Você não pode faltar. Círculo de oração, amanhã de manhã, na Liberdade, casa cheia. Deus operando, Deus trabalhando, salvando, libertando, curando, resolvendo problemas, tirando da depressão. Então, é coisa boa de Deus. Se eu fosse você, no lugar que eu estivesse morando, eu ia frequentar o Círculo de Oração. Círculo de Oração é um conjunto de mulheres. Não é mulheres que não trabalham, não. Não é mulheres que não têm o que fazer em casa, não. São mulheres que se esforçam, fazem tudo que a família precisa na quarta-feira, deixa tudo prontinho e na quinta-feira vai orar, vai clamar, vai buscar, vai glorificar, vai honrar e vai exaltar o nome de Jesus. Olha, não deixe Jesus para a hora da UTI. Não deixe Jesus para a hora do resultado ter dado câncer. Não deixe Jesus quando faltar oxigênio. Não deixe Jesus para a hora que for ser entubado. Não deixe Jesus para quando for amputar a perna, tirar o pé, amputar os dedos. Não deixe Jesus para a hora negra da vida. Isso está escrito no livro de Eclesiastes 12. Não é? No livro dos livros, que é a Bíblia Sagrada, Eclesiastes 12, está escrito isso. Lembra-te do teu Criador nos dias da sua mocidade, Eclesiastes 12, antes que venham os maus dias em que você vai dizer, eu não tenho neles contentamento. Você sabe que nessa profissão que eu tenho, eu já vi muitas pessoas cancerosas, com câncer de mama, com câncer de ovário, com câncer de colo de útero, com câncer metastático para os rins, para o fígado, elas dizerem assim, ó, eu não tenho prazer de estar viva, tomara que a morte já chegue e leve ela lá. É, sabe por quê? Porque Eclesiastes, escrito por Salomão, Salomão era filho de Davi, escreveu isso aí, lembra-te do teu Criador no dia da tua mocidade, antes que venham os maus dias não vêm somente para o jovem, os maus dias não vêm somente para as crianças, os maus dias vêm para qualquer idade. É? E se você já fez 30, 40, 50, então está na hora de você se lembrar de Deus antes que venham os maus dias. não é? Quando a próstata vai fazer prostatectomia porque você está com câncer de próstata. Ai, meu Deus, oh meu Deus, oh meu Deus. Não pode fazer isso, clamar por Deus nas horas negras, nas horas más da vida. Fica aqui conosco, nós temos muita coisa boa para conversar.
0: Isso mesmo, doutora Alda Veloso. Vamos conversando com ela, viu? Você aí vai interagindo, manda sua mensagem 71996-1059. Vamos aqui para a primeira pergunta da tarde.
2: Pai do Senhor Jesus, minha querida doutora Alda, que Deus continue te abençoando e te capacitando a cada dia. Doutora Alda, na sua opinião, qual é o melhor médico que eu devo ir? Um otorrino ou um gastro? Porque eu já fui na médica, já tomei remédio anti-inflamatório, anti-alérgico, com um problema que eu estou aqui na garganta, um muco com um pigarro, que está me incomodando, tem mais de um mês, entendeu? Aí, na sua opinião, qual desses médicos eu deveria te procurar? Deus te abençoe.
1: Otorrinolaringologista. É otorrinolaringologista. Garganta, ouvido, nariz e garganta. É o otorrinolaringologista. Mas não se importe não, porque ela também está querendo me pegar. Eu que não dou ousadia. Olha. Eu pego limão na boca, com gengibre, com bastante laranja. Passa no liquidificador laranja sem água, boto gengibre e boto umas gotas de limão. Se desse ousadia, eu estava com essa febre e estava na cama. Mas eu não dou ousadia não. Eu faço remédio em casa, muita vitamina C, faça muita acerola, faça suco de laranja com limão, sem açúcar, não se coloca açúcar em suco quando é de fruta, quando é da fruta. E aí, com certeza, você vai melhorar muito. Amanhã eu vou estar em Maragogipe. Olha aí você de Maragogipe, que está ouvindo o nosso programa. Avise aí, por favor, ao pastor da Assembleia de Deus. Diga a ele que amanhã eu estou no centro de atendimento de Vera, da doutora Vera. Eu estou aí, a doutora Vera já foi prefeita daí, de Maragogipe, e eu vou estar aí amanhã com a doutora Vera. Avise ao pastor das Assembleias de Deus, que ele disse que precisa se encontrar comigo. Boa tarde, fique conosco. Meu abraço especial vai para o Biratã e Dilma. Meninos que eu amo, o Biratã e Dilma, são os nossos pastores aqui do Sequiba. Gente boa de Deus. Eu gosto muito de Dilma, gosto muito do Biratã, meu pastor, meu amigo, meu irmão. Então, fica aí com Jesus e fique no programa, que o programa hoje é muito bom. Você vai gostar. Um abraço para Deise, que é esposa do pastor Gerson, e Loren. Loren teve doentinha, bastante doentinha. Ela disse que ainda está com a garganta doendo.
0: Sim.
1: Se lembra?
0: Ela ficou com a garganta doendo, não foi?
1: Foi, ela está em uma influenza. Ela teve uma influenza.
0: Sim.
1: Deise também, da garganta. É a época, não é? É por isso que Deus botou tanta laranja na terra nessa época. Tem tanta laranja.
0: Muita.
1: Que tá até barato. Tá
0: verdade,
1: barato. Sabe por quê? Porque Jesus sabia, Deus sabia que era um tempo em que o vírus da gripe, o vírus da influenza ia estar atacando todo mundo, bloqueando todo mundo.
0: Pois é.
1: Não é? Tá vendo?
0: Eu sempre estou consumindo pelo menos uma laranja por dia. E a de Governador Mangabeira, pra mim, é a melhor, viu, doutora?
1: É?
0: Laranja
1: é docinha,
0: gostosa.
1: Docinha.
0: Docinha. É uma laranja realmente orgânica, né?
1: Ah, orgânica.
0: Dá gosto de consumir.
1: Que bom. É de grande, boa, laranja de umbigo.
0: Ah, com certeza.
1: Você aí que tem laranja no quintal, use e abuse da laranja. Você sabia que o bagaço da laranja é rico em fibras, e essas fibras ajudam muito a quem tem obstipação intestinal. Se você tem prisão de ventre, que é obstipação intestinal, se você tem isso aí, então você passe a laranja no liquidificador e beba sem tirar o bagaço. O bagaço é excelência. Você sabe que o bagaço ajuda até em câncer de intestino?
0: Olha
1: é
0: só,
1: fibra,
0: doutora.
1: Rica em fibra. Então você aí, ó, passa no liquidificador e toma com bagaço e tudo.
0: Maravilha.
1: É, que se você tem obstipação, prisão de ventre, vai resolver somente com bagaço da laranja. Que Deus lhe abençoe, abençoe Arilson e Valquíria, meus grandes amigos. Valquíria e Arilson são meus grandes amigos.
0: Alô aí para você em Salvador também participando, região metropolitana, é muita gente. Temos aqui uma pergunta chegando de Praia Grande, Salvador, Orla Ferroviária, doutora. E a ouvinte pergunta qual o melhor remédio, chá caseiro, se tiver, para acabar com gordura no fígado. Ela mora no Rio Sena, não é isso? Ah, tá certo. E ela pergunta também quais benefícios do carbamazepina e para que serve esse medicamento que ela cita aqui, doutora?
1: Carbamazepina é um tranquilizante sonífero que pode causar dependência. Você começa a tomar 10 dias, pronto. Você não consegue mais deixar. Carbamazepina, medicamento tranquilizante que pode causar dependência. E você falou uma outra coisa aí, não foi?
0: Foi
1: sobre...
0: gordura no fígado.
1: Gordura no fígado. Deixa eu lhe dizer, para lá a língua do povo, viu? O povo diz que o chá de capeba, o zacapeba, que é uma folha ácida existente aí no campo, é muito bom para insuficiência hepática e para gordura no fígado. Entretanto, todavia, os médicos não têm essa experiência da capeba. Porque ele, no nosso currículo, no nosso programa de 8 anos de medicina, não entra o fitoterapia. Fitoterapia são medicamentos à base de folha, à base de tronco, à base de plantas. Então, no nosso currículo, não entra fitoterapia. Nós não estudamos isso, por isso que eu não sei dizer a respeito de capeba. Mas, entretanto, todavia, existem medicamentos para gordura no fígado que dão bom resultado. Por exemplo, Folfig, F-O-L-F-I-O. Folfig dá um bom resultado, é de 200 miligramas e realmente resolve. Agora, se você tiver somente um ponto de gordura hepática, não fique preocupado, porque todo mundo tem. Até um tracinho só, todo mundo tem. 2 tracinhos já está mais, o fígado já está com maior quantidade de gordura. E se tem 3 tracinhos, aí sim é que você precisa tomar um remedinho para ele não continuar crescendo. Mas só se toma remédio se a quantidade de gordura for 3 traços. Se não for 3 traços, você não precisa medicar. Você basta trocar o óleo, deixar de estar usando óleo na comida, comer menos pães, comer menos gordura, tirar manteiga, tirar queijo, para poder não aumentar. Se você já tem 2 cruzes, né? 3 cruzes. Mas se você só tem uma, não tome remédio nenhum. Um abraço para Valmir, Gesiel e Mônica. Agora é uma família só, viu? Gesiel e Mônica agora se tornaram uma família. Então, só falta os filhinhos chegarem.
0: Olha aí.
1: É, tá vendo? Já tá uma família. É. Moniquinha com Gesiel e as crianças que vão chegar.
0: Ô, Glória.
1: Ô, Glória. Pronto, já tá tudo pronto aí.
0: Vamos então, doutora Alda Veloso, nos acompanhando aí nesse finalzinho de tarde. Valeu para você que está chegando em casa agora também, nos acompanhando, né? Está no trabalho ainda? Vai sair daqui a pouquinho, né? Vá na bênção. A ouvinte aqui pergunta, doutora, quem tem crises de epilepsia, que remédio deve tomar?
1: Sabe, quem tem crise de epilepsia precisa ir no neurologista fazer a tomografia computadorizada ou então a ressonância magnética, quem tem distúrbio na mente, no consciente, no subconsciente, na memória, perde a memória, fica batendo a cabecinha, fica babando. Então essas pessoas estão precisando do serviço do neurologia. A gente não pode lhe dizer um remédio, porque eu não sei o peso corporal, eu não sei se é criança ou se é adulto, eu não sei se as crises são as crises repetidas várias vezes, ou se é lá um dia que ele tem a crise. Agora, se você quiser também, você pode lançar mão do serviço de psiquiatria. Os psiquiatras também tratam muito bem essas crises epilépticas, não é? Crise epiléptica, os médicos dizem que é uma parte do cérebro que ficou com pouca vascularização. Então, as pessoas de vez em quando dão essa crise. Mas eu vou lhe dizer um segredo só para nós dois. Você sabia que tem muitos adultos que têm crise epiléptica e que você nunca viu ele caído, nem ele se batendo, nem ele babando, nem ele no chão? Você nunca viu, sabe por quê? Porque ele usa a medicação certinha, todo dia, sem esquecer nenhum dia. A família ajuda, tome seu remédio, tome. E tá aí na praça, trabalhando, lucrando, tendo sua condição financeira boa. E outra coisa, se autossustentando. Não é todo mundo na humanidade precisa se autossustentar. Então, tem epiléptico que trabalha normalmente, se autossustenta. Eu conheço um médico epiléptico. Você conversa com ele, vai para consulta, não tem vivente que diga que ele tem crise de epilepsia. Não tem quem diga, porque ele é medicado assim certinho, direitinho, equilibrado. Coisa boa de Deus. Faça isso com sua família, se ele for realmente epiléptico. Meu abraço vai para meu amigo, meu irmão, pastor Gideão, que eu amo muito. Meu pastor Gideão, menino bom de Bíblia, ajuda ali na
0: Paralela.
1: Escola Dominical.
0: Isso.
1: Da Paralela, ajuda lá. É o Gideão, gente boa de Deus.
0: É isso mesmo, doutora Alda Veloso. Alô aí pro pastor Gideão, para você aí na Assembleia de Deus Paralela. E vamos juntos aqui com a doutora Alda, tem mais um áudio chegando.
3: Boa tarde, doutora Alda. Eu estou mandando esses exames aí. É de sangue. Eu fiz para ver como está meu açúcar. Eu queria a explicação da senhora sobre esses exames. Se eu estou com açúcar alto, como é que eu estou. Porque tem dias que eu estou sentindo muitas dores no corpo. No corpo todo, não estou dormindo, não tenho sono para dormir. Eu queria que a senhora me desse uma explicação, em nome de Jesus.
0: Atenção, ouvinte aqui, que mandou essas imagens, realmente, mas, se possível, ouvinte, final do telefone 4497, tenta tirar as fotos com o celular na vertical e uma foto assim mais centralizada para a gente visualizar todas as informações, tá bom? Então, tenta tirar novamente aí as fotos, final do telefone 4497, ela que fez aqui alguns exames, né, glicemia. Se possível, envie novamente essas imagens, tá bom? Isso mesmo. Vamos aqui, doutora, para mais um áudio rapidinho. É muita gente participando, hein?
4: Boa tarde, dona Alda e Osiel Rodrigues. Sou Neide Feira de Santana. Ô, dona Alda, eu fui no médico a semana passada. Eu tava sentindo minha mente muito pressionada, com a mente muito desregulada, sabe, muito acelerada. Aí uma médica passou para mim um remédio chamado Sintocalme. Esse remédio, dona Alda, é tranquilo da pessoa tomar? Me responde aí, por favor.
1: Qual era a queixa dele? A queixa dele era...
0: Era uma certa confusão, ansiedade, né? Nervosismo.
1: Não, porque esse medicamento que ela deu um medicamento calmante que é sonífero. Vai botar ele para dormir.
0: Ah, sim.
1: Vai botar ele para sossegar dormindo.
0: Pronto.
1: Então não serve para tomar quem vai trabalhar, não serve para tomar quem vai dirigir, não serve para tomar as pessoas que têm responsabilidade grande trabalhando com máquinas. Viu? Não pode tomar esse remédio assim. Para tomar esse remédio, é bom você tomar 8 horas da noite para dormir 10 e só acordar de manhã. Porque é um medicamento que é sonífero. Ele não é faixa preta, ele não é medicamento altamente controlado, não. Ele é um medicamento fitoterápico à base de folha, mas que ele é sonífero. E o medicamento sonífero deve ser tomado com muito cuidado.
0: Atenção então, doutora Alda Veloso trazendo esclarecimentos para você aqui na Vox, é a Rádio do Bem, a rádio que acompanha você 24 horas por dia, projeto missionário das Assembleias de Deus na Bahia. Continue orando, continue contribuindo com amor também e vamos em frente. 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
1: 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Hoje uma consulta médica está por R$500, R$400, não é? 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E os exames são todos pelo SUS. Muito obrigado pela sua participação. As meninas aí de Maragogipe, vá lá e dê um abraço em Verinha. Diga que eu estou falando sobre o trabalho dela aí em Maragogipe. É uma coisa linda o trabalho de Vera em Maragogipe. Ela atende todas as famílias e paga ao ortopedista, paga ao ginecologista, paga ao clínico, paga ao pessoal de ultrassom. É uma beleza, uma coisa linda, feito por Vera. Vera, uma menina maravilhosa de Deus, ali em Maragogipe. Amanhã de manhã eu estou aí. Se Deus quiser.
0: Vamos então aqui com a doutora Alda Veloso, abraçando você em Antônio Cardoso. É isso mesmo, presbítero carmelito, ele que gosta dessa programação aqui com a doutora. Valeu, obrigado você que nos acompanha em Antônio Cardoso. Temos aqui, doutora, mais uma pergunta chegando. A ouvinte diz que a mãe tem 50 anos, há 5 anos apareceu um problema dentro da boca. Fica ardendo. Isso foi após extrair um dente, doutora. Já fez vários exames, não descobre o que é. Já foi ao gastro, otorrino, já tomou vários remédios e não resolve. Tudo isso há 5 anos. Ela disse que dá vontade de coçar com a faca. Essa ardência pode ser câncer de boca, doutora? Pergunta aqui, ouvinte. Qual exame fazer para descobrir exatamente o problema e iniciar um tratamento? Só orando, diz aqui, ouvinte. Isso surgiu, repito, após extrair um dente, doutora.
1: Deixa eu lhe dizer, eu sei isso aí, você sabe que eu sei até isso aí, eu sei. Mas, meu Deus, não é que eu saiba, é que o Espírito Santo de Deus, que trabalha no consciente, no subconsciente, na memória, na capacidade intelectual, eu não sou, eu não posso, eu não tenho, mas o Espírito de Deus e Jesus Cristo, ele tem, ele pode e ele é. Deixa eu lhe dizer, o universitário chamado Gesiel agora vai precisar de nos ajudar. Ele vai botar assim, IgG e IgM para herpes, um teste que você vai fazer.

0: com um cafezinho agora cai muito bem nesse finalzinho de tarde, não é isso, doutora?
1: É, mas Gesiel tá num luxo, que eu quero saber até onde é a festa. É, essa festa de bolo aí, eu quero saber até onde é. Eita, porque nossa. Ele veio hoje numa seda pura, meu Deus, tá todo de preto, numa seda pura, brilhante, coisa linda de Deus. Rapaz, esse menino tá luxando demais. Rapaz...
0: Coisa pois é, doutora. Deus. Valeu pela participação. Está aqui a doutora Alda Veloso nos acompanhando. Finalzinho de tarde com muita informação para a sua saúde. E como é bom, né? Estar na sua companhia aqui interagindo. Então, vamos em frente. Doutora, vamos aqui para mais uma pergunta. Daqui a pouquinho eu vou escrever aqui a resposta que a senhora solicitou para ouvinte, né? Fazer o IgG, IgM para herpes, né?
1: Para herpes e ver também se não é uma outra doença. Depois, na hora que você for escrever, eu vou lhe dizendo.
0: Pronto, então vamos aqui responder a essa ouvinte, tá? IgG, vamos escrever aqui, viu, doutora? Pronto.
1: IgG, tá? IgM.
0: IgG e IgM.
1: Para herpes zoster.
0: IgM para herpes
1: zoster, que dá muito na boca.
0: Pronto.
1: Viu?
0: Tá.
1: Isso aí, ele vai mandar o resultado pra gente.
0: Tá.
1: Eu agora estou aqui toda segunda, quarta e quinta. Eu disse segunda, quarta e sexta. Segunda, quarta e sexta. O programa da doutora Alda agora é segunda, quarta e sexta, no mesmo horário, das 17 às 18 horas, segunda, quarta e sexta.
0: Muito bem, a ouvinte que mandou os exames, ela reenviou as imagens, que bom então. Ela fez aqui, doutora, glicemia, não foi? É, mediu a glicose aqui. Deu 95, doutora.
1: Excelente o resultado.
0: Que beleza.
1: Ela não deu diabetes mellitus. Diabetes mellitus é a partir de 170.
0: A hemoglobina glicolizada...
1: Deu 6.
0: Deu 6,2, né?
1: É.
0: Então, a média estimada 131, doutora.
1: É, tá ótima, não tá dando diabetes aí.
0: Ótimo, então?
1: É, agora ela, já que ela tá com medo de ser diabética, então é bom que ela faça o exame pós-prandial, em jejum e depois pós-prandial.
0: Pronto, tá aí então a instrução para você, viu, ouvinte? Valeu pela participação. Vamos aqui para mais um áudio.
2: Boa tarde, doutora Alda. Tudo bem? Eu gostaria de tirar uma dúvida com a senhora, que eu tenho uma filha de 28 anos e que ela tem muita dor de cabeça, zumbido, apagão, epilepsia e formigamento. Então, eu gostaria que a senhora nos desse assim como é? Que a senhora nos orientasse o que ela deve fazer.
0: Tá aí, doutora.
1: Diga aí a idade. É adulto ou é criança?
0: Por favor, ouvinte, nos informe aí a idade, tá? Por favor.
1: É, porque o procedimento é um para a infância e adolescência e é outro procedimento para a idade adulta. Então, nós precisamos que esteja aí essa informação. Um abraço na Liberdade, a Igreja Amanhã da Liberdade vai estar com a pastora Lurdinha.
0: Que benção.
1: Num grande círculo de oração.
0: Sim.
1: Coisa boa de Deus, não vai faltar ninguém. Vai começar 9 horas, 10 para as 9, e terminar 11 horas. Coisa boa de Deus, a pastora Lurdinha, esposa do pastor Valdomiro, que trabalha, misericórdia, esse povo trabalha, viu? Esse povo viaja, esse povo resolve, esse povo corre às igrejas, esse povo visita, meu Deus do céu, trabalham muito. Mas, na manhã, na Liberdade, Jesus vai curar, libertar, abençoar. É um trabalho lindo. Se você está em depressão, se você está com problema psiquiátrico, é só você ir amanhã na Liberdade para poder você tirar suas dúvidas em relação ao Evangelho. Pregadores que faz gosto, coisa boa de Deus. Amanhã, Glena está lá fazendo a festa para Jesus.
0: Vamos então com a doutora Alda Veloso. Dá tempo de você mandar sua pergunta, lembrando, se ela não for respondida hoje...

0: vamos solicitar para você enviar novamente na sexta-feira, tá bom? A ouvinte aqui que perguntou, doutora, a senhora perguntou inclusive sobre a idade, tem 28 anos, a epilepsia não é frequente, mas acontece, ela está tomando topiramato há 2 anos, sem falta, o neuro foi quem passou, né? 50 miligramas. Então, ela faz uso desse medicamento, tem 28 anos, doutora.
1: Bianca, e ela toma mesmo o medicamento?
0: Diz que toma sem faltar 2 anos e de forma regular.
1: Então, ela está dando a crise, mesmo usando o medicamento, o topiramato?
0: É, ela disse que os sintomas permanecem, ela toma esse medicamento, mas os sintomas permanecem.
1: Está dando as crises epilépticas, será?
0: Sim. Tá.
1: Que é difícil, tomando topiramato.
0: Pois é, ela... o ouvinte disse que sim.
1: Então ela vai ter que acrescentar uma outra medicação, talvez ao dodecanoato, mas ela vai precisar, para fazer isso, voltar a consulta ao neurologista. Vai precisar dele, ou ele aumentar um pouco a dose, ou ele acrescentar uma outra medicação coadjuvante, que vai ajudar a você se livrar dessas crises. Olha, porque essa doença, a parte pior que tem são as crises, porque pode cair na água, pode cair no fogo, pode cair na rua, pode cair no meio-fio, pode cair em qualquer lugar. Então, para evitar isso, você precisa de uma revisão neurológica. Volte para o serviço de neurologia e conte esse caso para ele. Conte para ele, porque ele vai provavelmente ou acrescentar um outro medicamento ou tirar esse e substituir por outro. Muito obrigada pela participação. Que Deus te abençoe e te abençoe de maneira gloriosa e grandiosa. Eu estava hoje no círculo de oração daqui do SECBA, foi uma coisa linda.
0: Que maravilha!
1: Deus falou, Deus operou, Deus fez maravilha hoje de manhã. Minha pastora Dilma, cheia de Deus, cheia do Espírito Santo. Meu pastor Biratã, meu Deus, que festa! Não é círculo de oração, é uma festa.
0: Eita glória!
1: É uma festa para Jesus.
0: Sim.
1: Uma festa boa que Deus aprova. Festa do carnaval não tem aprovação de Deus. Mas o círculo de oração que é festivo, com certeza tem aprovação de Deus.
0: Vamos para mais uma pergunta, ouvinte anônima. Ela pergunta o seguinte, doutora, que remédio é bom para sinusite? Ela sente dores na face. Se estiver fazendo frio, pior ainda, né? Essa dor, ou essas dores pioram, ela sente na face, doutora, e pergunta o que é bom aí para tratar a sinusite.
1: A sinusopatia, não é? Que é processo inflamatório do osso vômer, do rosto, não é? Você sabe, o rosto da gente pode apresentar deformidade, pode apresentar dores intensas, com duas doenças importantes. Uma doença é a sinusopatia, que você está falando aí agora, que é um processo inflamatório grande no lugar que você chama de bochecha, não é? Que é a face, aqui de junto do seu nariz, né? Depois do nariz vem a face, e essa face, processo inflamatório aqui, chama-se sinusite. O médico chama sinusopatia. Mas tem uma outra doença que dá nesse mesmo lugar, que é terrível, terrível, terrível, porque entorta a boca, joga a boca para o lado esquerdo ou para o lado direito, e a pessoa fica com uma dificuldade horrível de falar. Quem não fala, quem não tem condição de falar, o médico chama de afásico. Afásico é a pessoa que não consegue falar. E uma das patologias, uma das doenças que não deixa a pessoa falar, chama-se processo inflamatório do esternocleidomastoideu, que é o músculo responsável pela... Deixa eu dizer um nome vulgar para você entender melhor. Quando você faz careta com os olhos, com o rosto, né? A gente não faz careta assim. Essa careta, joga a boca para a direita, joga a boca para a esquerda, faz essas caretas. Sabe quem é responsável por essas caretas? Sabe por que é que você joga o lábio para um lado e joga para outro? É por causa do músculo. É esse músculo chamado esternocleidomastoideo que é responsável pela... Não é careta, não. Careta, quem chama é o nome vulgar. O nome que do povo normal, do povo aí da rua, eles chamam de careta. Mas o médico mesmo chama isso... Máscara da face, máscara de face, faz a máscara de dar risada, faz a máscara da boca torta, faz a máscara de fechar o olho e elevar a bochecha, não é? Então, isso aí é um músculo que é responsável por isso. Muito obrigada pela sua participação. Nesse programa tem muita coisa boa para você aprender, não é? Ele tem o patrocínio do pastor Valdomiro Pereira Silva. A esposinha dele é chamada Lurdinha. É uma bênção, né? Ela ontem estava conosco lá na Paralela, ontem de noite. É, pastor Valdomiro estava lá na Paralela. E não se esqueçam, domingo pela manhã, próximo domingo pela manhã, é a Santa Ceia lá na Liberdade.
0: Que bênção!
1: Tome isso para limpar a garganta.
0: Opa, obrigado, doutora. Viu? Tá aí, a doutora então, que traz, né?
1: Sim. Então o círculo de oração amanhã de manhã, domingo de manhã, é escola dominical, eu estou lhe chamando, é de graça, vá para lá estudar a Bíblia. É, uma escola dominical é a maior escola da América do Sul, da América do Norte, na Europa, a maior escola que existe é a escola dominical, dia de domingo. É, junta criança, junta adulto, junta velha, junta velho, meu Deus, adolescente, todo mundo estudando. Sim. A Bíblia. Eu quero lhe convidar.
0: Que bonito,
1: porque
0: né?
1: É uma escola gratuita. Ao contrário, ainda lhe dá o que a criancinha escrever, lanchezinho para as crianças. As tia trata com muito amor. Você pode, inclusive, deixar sua criança na escola e vir buscar 11 horas.
0: É verdade.
1: É, vai deixar a criança lá, que é lugar de confiança, de muita confiança. São as tias, os tios tomando conta, um lanchinho, um lápis, um lugar para riscar, e é uma bênção. E as historinhas.
0: Sim.
1: É, historinhas bíblicas. Elas contam muita história, a historinha de Davi, a historinha gigante Golias.
0: É, Sansão, o gigante.
1: Jonas.
0: Noé na arca, Noé, doutora. Na... É. E os animais.
1: Jonas no ventre da baleia.
0: Também.
1: É, coisa boa. Então leve seu filho para a escola dominical. Você não está vendo Jeziel com esse poder todo de Deus, com essa capacidade intelectual invejável. É, ele tem outro por dentro, e quem está dentro é o Espírito Santo de Deus.
0: Amém.
1: É, que capricha nele. É porque ele foi criado na escola dominical. A criança que frequenta a escola dominical vira uma pessoa muito equilibrada.
0: Muito bem, doutora Alda Veloso, que continua aqui com a gente, reta final da programação. Lembrando, hein, daqui a pouquinho tem Ulisses Menezes com as mais pedidas. Doutora, a ouvinte que fez a pergunta aqui sobre epilepsia, ela quer confirmar se vem da própria enxaqueca, né? Ela ficou com essa dúvida, ou seja, o que causa a epilepsia, doutora? A medicina tem essa resposta?
1: É, tem, a medicina acha, o neurologista, quem faz isso, quem trata disso aí é o serviço de neuro. Então o neurologista acha que é um foco cerebral. É um espaço no cérebro. Você sabe que o cérebro humano ainda está devendo muito à humanidade. O neurologista, por exemplo, vou dar um exemplo para você. Você sabia que o neurologista ainda não tem certeza do local do cérebro responsável pela visão da gente?
0: Olha só.
1: Um lugar assim certinho que é responsável pelo olho, pela visão.
0: Não tem essa certeza ainda.
1: Não tem essa certeza ainda. Então, o cérebro da gente é um enigma. É um enigma. Você sabe um segredo que eu acho bonito? Um segredo bíblico. Não se zangue de falar na Bíblia, não, que a Bíblia é a boca de Deus falando. Mas ele diz que o cérebro o que a gente pensa, o que a gente pensa no cérebro, só quem sabe é Deus. O cão não sabe, só sabe o que você fala. O que a gente fala, o cão ouve e sabe o que é que nós estamos falando. Mas o inimigo de Deus, não é? Não chame nunca o nome dele. Levítico diz que nunca chame o nome do cão. O nome do inimigo de Deus a gente não cita, mas... é um conselho bíblico que diz que não cite o nome dele. Eu chamo dele inimigo de Deus. Ele é inimigo de Deus. Então, deixa eu lhe dizer uma coisa importante. O que você pensa, só Deus interpreta. Só Deus sabe o que você pensa. Agora, o que você fala, o inimigo de Deus sabe. Então, a conexão do seu cérebro com a capacidade de pronação de palavra, transformando em palavra pela área da garganta, não é? Onde tem a área de as dobras que faz a gente falar, o inimigo sabe. Mas o seu cérebro ainda é a central do computador. Nosso cérebro é a central da computação. Nosso cérebro é um computador de assim, uma capacidade intelectual que só Deus tem. Você sabe quem foi ele que soprou no seu nariz para você ter hoje essa capacidade intelectual toda? Então, siga Jesus, adore a Deus, busque a Deus, acredite em Deus, converse com Deus. Se você não precisa de telefone, você precisa do DDC para você falar com Deus. Você só precisa do DDC. O DDC é dois joelhos no chão e o rosto também.
0: Sim.
1: É DDC.
0: DDC.
1: DDC. E o que significa DDC? Descagem direta para o céu.
0: Ô, glória, é, né? Então.
1: Descagem direta para o céu.
0: Isso mesmo.
1: É DDC. Então, sempre ajoelhe para conversar com Deus.
0: É verdade.
1: Busque a Deus, acredite em Deus. Faça como fez Gesiel, Rodrigues e Mônica. Eles aceitaram Jesus, seguiram a Jesus e hoje são intelectualizados de grande nível intelectual, pessoas amadas de Deus. Um beijo e até sexta-feira, se Deus quiser, nesse mesmo horário, quando juntos estaremos. Eu, pastor Valdomiro, ele disse que está sempre ouvindo o programa.
0: Que bênção.
1: Pastora Lurdinha, que sempre Sim. ouve o programa. Moniquinha, que está lá ouvindo o programa.
0: Olha aí.
1: Que Deus abençoe, abençoe, abençoe e abençoe. Até amanhã, se Deus quiser, nesse mesmo horário, quando nós estaremos em Maragogipe. Amanhã nós estaremos em Maragogipe com o pastor e a pastora de Maragogipe. Que Deus abençoe, abençoe, abençoe e abençoe.
0: Daqui a pouquinho tem Ulisses Menezes com as mais pedidas da programação. Estou vendo aqui que chegaram muitas perguntas nos últimos minutos. Então nós vamos solicitar para você enviar novamente na próxima sexta-feira. A doutora Alda estará aqui, se Deus permitir, 17h, tá bom? Continue com a gente, Vox no ar, 24 horas por dia.

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2: Hora certa. Vox FM, 6 para as 6.
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0: 6h24.
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1: Essa história é muito linda. Uma certa vez Jesus curou 10 leprosos de uma vez. Mas sabe o que acontece? Só um voltou. Só um voltou para agradecer. Quantos são agradecidos? Porque Jesus entrou na sua casa.

0: diga comigo do fundo do coração assim, ó.
1: Mas não vá embora.
0: Não vá embora, Pai. Fica, Jesus. Fica aqui.
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0: 6h52. 105.9.
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Glória a Deus. Meus amados, nós temos aqui alguns obreiros. Por favor, os irmãos. Estou vendo ali os irmãos, alguns irmãos que vieram de Jardim Cajazeiras. Dois, não é isso? Que vieram para cantar, Robson? É mesmo, velho? Tudo bem. Os irmãos que vieram de Jardim Cajazeiras 2, se coloquem em pé, por favor. Tá bom. Os demais obreiros que estão conosco aqui, pastores, evangelistas, presbíteros, diáconos, auxiliares, as esposas, se desejarem se colocar em pé também, façam a mesma coisa. Tudo bem, podem sentar, muito obrigado. Deus continue abençoando os irmãos. Vamos ouvir, Robson, então, os irmãos cantando? Jesus é bom, estamos na casa de Deus e temos plena liberdade de glorificar o nome de Jesus.

Glória a Deus. Meus amados irmãos, é um pedido a Deus e que Ele está realmente à busca de adoradores por excelência. Eu estava aqui e vinha de casa em determinado lugar. Lourdes disse: eu estava pensando numa coisa tão boa. E eu disse: eu geralmente não penso em coisa ruim, não. Agora, eu penso na solução de muitos problemas. E o bom é que a gente tem um Deus que é bom. E foi o versículo que nós lemos nessa noite. Ele é bom, ele é uma fortaleza no dia da angústia e conhece os que confiam nele. A gente, lendo o livro de Naum, que são 3 capítulos, tem hora que, se você não tiver realmente firmado em Cristo, você se assusta. Olhando, inclusive, no 2º versículo, o escritor diz: o Senhor é um Deus zeloso e que toma vingança. O Senhor toma vingança e é cheio de furor. O Senhor toma vingança contra os seus adversários e guarda a ira contra os seus inimigos. Olhando então o capítulo 1, diz: a justiça e a misericórdia de Deus, a destruição de seus inimigos e o livramento do seu povo. Meus amados, olhando para o mundo que nós estamos vivendo, ele não é um mundo muito diferente da cidade de Nínive, do povo da época do Egito, ou do próprio povo de Israel. Não é muito diferente. O que a gente precisa descobrir é que a gente tem um Deus que ele é bom. Porque a gente vai ver todos esses versículos que eu falei aqui, os irmãos podem ler em casa e vão poder entender melhor. Mas ele é bom, ele é uma fortaleza e conhece os que confiam nele. E aí tem um detalhe que a gente precisa ter no coração e também na mente. Os dias aqui são ruins? São. Não adianta dizer que são bons, porque não são, não. Por melhor que você viva, em determinado momento do dia, você vai ver alguma coisa feia. Você vai ler uma rede social e você vai ver um bocado de miséria que está acontecendo. E não é só no Brasil, não. Não estou falando do Brasil, não. Estou falando do mundo. Porque está escrito na Bíblia que o mundo jaz no maligno. Não dá para entender alguém pegar um avião que é tão bom. Hoje eu saí de Recife, gastei 1h20 para chegar no aeroporto. E de casa, do aeroporto para casa, eu gastei 1h30.
Então, o avião é uma coisa boa. Deus fez para o homem agilizar muita coisa, mas não dá para entender encher de bomba e sair matando um bocado de gente. Não dá para entender isso. Não dá para entender um cidadão que nasceu de uma mulher, que ela sofreu tanto para dar luz, carregou no ventre 9 meses, e esse cidadão nascer depois bater numa mulher. E não só bater, mas às vezes até matar. Não dá para entender essas coisas. Agora, existe um detalhe que muita gente não consegue entender, que o que o homem semeia, ele vai colher, ele vai pagar. E aí a minha preocupação é que nós somos o povo de Deus, que entendemos a palavra de Deus, que conhecemos a palavra de Deus, como Deus formou o homem, a sua imagem e semelhança, qual deve ser o comportamento do homem aqui na terra. E tudo que ele puder fazer para o bem-estar dele, da família e do seu semelhante, ele precisa fazer. Ele precisa fazer para o seu bem-estar, o bem-estar da sua família e o bem-estar da comunidade aonde ele vive. Porque tem um outro detalhe. É que tem muita gente aí que não conhece a verdade, mas nós conhecemos. Conhecereis a verdade e a verdade vos libertará. A Bíblia Sagrada diz que nós somos a luz do mundo e sal da terra. Então nós somos diferentes, nós somos um povo aqui e somos um povo chamados pelo Senhor, transformado pelo Senhor. E é para vivermos diferente. Nós não podemos viver de acordo com o mundo. Nós somos transformados pelo poder de Deus. Agora, nós que estamos aqui, quem está nos acompanhando pela De Salvador, nós realmente somos transformados? Nós passamos por essa transformação? A gente canta o hino, o sangue de Jesus me lavou e me lavou. Eu estou lavado no sangue de Jesus? Eu estou lavado no sangue de Jesus. O Deus que nós servimos, ele é tão poderoso que se ele quiser secar o mar, está escrito aí, ele vai secar, ele seca os rios. Porque tudo foi feito por ele, tudo é dele. Agora, ele enviou seu filho amado, Jesus Cristo, para vir a essa terra para resgatar. Para resgatar o homem. Ele veio justamente para transformar o pecador. Nós um dia encontramos com ele e aceitamos a ele como nosso Salvador. E quem passou a entender que ele é bom, quem passou a entender que ele é uma fortaleza no dia da angústia, e quem consegue entender que ele conhece os que confiam nele, sabe que a vida aqui é de sofrimento, é de dor, é de dificuldades. É claro que nós vivemos, eu confesso aos irmãos, que entendo que nós como igreja vivemos melhor do que muita gente vive na terra. Eu me lembro ainda, garoto,
que vivíamos uma vida muito difícil, e eu me lembro um culto que o pastor estava dirigindo o culto, e ele disse o seguinte, lá no culto, só irmãos, tem muita gente pedindo esmola por aí. Agora, crente da Assembleia de Deus não pede esmola. Naquela época já tinha o quilo que os irmãos traziam para o círculo de oração, para o dia da ceia. Blá, blá, blá. Então, crente da Assembleia de Deus não pede esmola. Se você ver alguém dizendo aí que é crente da Assembleia de Deus pedindo esmola, diga que aquilo é mentiroso, porque crente da Assembleia de Deus não pede esmola. E está escrito, nunca viu um justo desamparado, nem a sua descendência mendigar o pão. Mas por que isso? Porque o Senhor, ele é bom. Ele é bom e a bondade dele dura para sempre. Agora, quem entende que ele é bom, não é preguiçoso, não é trambiqueiro, não faz enrolada. Quem sabe que ele é bom, anda certinho. Obedece a pai e mãe. É fiel aos princípios bíblicos, à igreja onde ele congrega. Porque tem gente que entende o seguinte, não, olha, ninguém manda em mim. Ninguém manda em mim. É totalmente diferente. Eu costumo dizer que quando eu nasci, minha mãe começou a mandar em mim, meu pai começou a mandar em mim. Eu casei, minha mulher começou a mandar em mim. Comecei a ter filhos, os filhos começaram a mandar em mim. O patrão, né, manda em mim. Aí os netos começaram a nascer também. Aí começaram a mandar também. É. Eu era pastor em Camaçari, um dia cheguei, um dia de viagem, parece que umas 4 horas da manhã, aí levantei no domingo, só vocês vão para a igreja que eu não vou poder ir para a igreja, não, estou aqui ruim. A Luísa tinha, não sei, tinha 3 ou 4 anos, olhou para mim assim, disse, o que vou? O senhor disse que não vai para a igreja, eu disse, ah, não vou não, vocês vão. Não, o senhor vai. Eu tive que ir lá vestir o terno aí. E fui. Outro dia foi o aniversário dela. Deu um negócio aí que no dia eu não pude atender e tal. Eu disse, olha, eu caí na bobagem e dizer que depois do culto aqui eu ia comprar o presente. Pronto. Termina o culto aqui, só recebi, foi... Cheguei no carro, com o telefone fica no carro, chego no carro, ei, estou aqui. Já escolhi o presente, você tem que ir. É. O Senhor é bom, Ele manda na gente, a gente deve andar com Ele, porque Ele é bom. Irmãos, entenda aqui o seguinte, se você entende que um amigo que você tem é gente boa, você vai desagradar ele? Você só desagrada se você for muito ruim.

Não quer ter aflição, não? Pede a Jesus para ir logo para o céu hoje. Jesus, não aguento mais não. Jesus, o senhor faz o seguinte, eu não posso pecar, eu me leve. Não sei se ele vai querer levar, não, porque pode ser que ele queira que você sofra mais um pouquinho. Aí não, ainda não terminou a dor. Mas ele é bom. Sabe o que é que ele vai fazer? Ele vai te dar a condição para você suportar tudo isso, porque ele é bom. É ele que manda o frio, mas antes dele mandar o frio, ele dá o cobertor. Vem a dor para você chorar, mas ele limpa as lágrimas, porque ele é bom. Quem não presta vai zombar de você. Será o que foi? É? Ali tem alguma coisa. Ali tem alguma coisa. E às vezes até os amigos, né? Os amigos de Jó, rapaz, é o seguinte, o que está acontecendo com você só pode ser pecado. Tá? Procura Deus, rapaz. Confessa esse negócio aí para ver se ele tem misericórdia de você, rapaz. Tá. Agora, quem entende que Jesus é bom, os amigos terminou de sair, Deus. Ajude meus amigos. Não deixe eles passarem o que eu estou passando, não. Aumente os bens deles, a saúde. É, Jó, você realmente sabe que eu sou bom. Eu vou abençoar eles, mas vou abençoar você agora que é para... Não é? Eles verem que eu gosto também de você, ó. E você é fiel, então eu vou te ajudar. Mas tudo isso é porque ele é bom, irmãos. Se fosse olhar para as nossas limitações, as nossas fraquezas, a gente... Às vezes alguém me pergunta, pastor, e aí como é que está? Rapaz, estou melhor do que eu que mereço. Um dia me perturbaram e disse, rapaz, tem muitos anos que eu não apanho. Então, tem tanta gente aí, irmão, sofrendo, passando por lutas, e que não tem a esperança que a gente tem. Mas nós temos um Deus que ele é muito bom. É, agora, o furor dele... É para os inimigos. Nós precisamos entender que precisamos continuar adorando a Ele, sendo amigo dEle, confiando nele, com a certeza de que Ele está na nossa vida e Ele vai continuar com as mãos estendidas sobre todos nós. Ele é uma fortaleza no dia da angústia. Quantos momentos talvez você já enfrentou que você disse, olha, eu não vou conseguir. Está muito difícil para mim. Eu imagino, irmãos, Daniel caindo na cova dos leões. Imagino. E os leões famintos, o pessoal ainda canta que diz que os leões serviram de travesseiro para ele, né? Para Daniel. Peça a Deus por hora você não ir numa cova de leão, né? Porque não é fácil, não. Mas como Deus, ele é uma fortaleza, aonde você passar, ele vai estar com você te ajudando. Os leões não vão te devorar. O fogo não vai queimar. Porque ele é uma fortaleza. E por maior que seja a pressão, e que lhe deixou angustiado ou angustiada, lembre que você tem um Deus que é uma fortaleza. Ele castiga, ele vai destruir os inimigos, mas ele dá livramento.

0: julgamento ao seu povo. Você não faz parte do povo de Deus? Se você não está fazendo, ainda tem a oportunidade de fazer. É. Se você não está fazendo parte do povo, Deus tem a oportunidade. Mas, pastor, será que tem alguém na igreja que não consegue? Tem. Está escrito na Bíblia que quem conhece a verdade e não pratica, melhor seria se não tivesse conhecido. Está escrito na Bíblia que são muitos chamados, mas são poucos os escolhidos. Olha, se tem alguém na igreja que não vai ser escolhido, é porque não está andando com Deus. Quem é que não está andando com Deus? É quem está pecando. E aí, meus amados irmãos, infelizmente tem pessoas que às vezes pensam que pecado é só roubar, matar e adulterar. Não é só isso, não. Tem muita coisa. Imagine quando Jesus encontrou com o moço que era, a Bíblia fala do jovem rico, ele disse a Jesus que obedecia os mandamentos, praticava. E ele disse, olha, mas falta uma coisa em você, você é avarento. Você é avarento. Vá, dê tudo que você tem. E dê aos pobres. Me siga e você vai ter um tesouro no céu. Dê tudo que você tem, vá. Dê tudo que você tem e vai me seguir, porque o único meio de chegar no céu é seguindo a Jesus. Nesse trecho bíblico, no versículo 4, vocês vão ver um versículo aí que fala o seguinte: ele repreende o mar e o faz secar, e esgota todos os rios, desfalece em Bazã. Esta região era uma região de terra fértil. Era uma região que o povo era muito vaidoso, era muito orgulhoso. A vaidade e o orgulho destrói a vida de muita gente. A Bíblia Sagrada diz o seguinte, que quem quiser subir tem que descer. É. Tem que descer. Está escrito que nós éramos jambuzeiros bravos. Não prestávamos, não. E até hoje ainda temos um bocado de defeito. Mas ele nos pegou, cortou um galho da oliveira e nos enxertou lá. E agora nós estamos aqui. Porque ele é uma fortaleza. Ele faz do jeito que ele quer, a hora que ele quer e como ele quer. E não adianta, às vezes, eu querer que ele faça do jeito que eu quero. Não, de forma nenhuma. Ou a hora que eu quero, o dia que quero, não. Eu preciso... tem um hino que diz seguir os passos de Jesus, né? Não tem um hino assim? Me ajudem aí, rapaz, pelo amor de Deus. Pois é, seguir os passos de Jesus. Não é ele que tem que seguir os meus passos, não. Sou eu que tenho que seguir os passos dele. Ele diz, venha a mim o que está cansado e oprimido, e eu vos aliviarei. Quem pode tudo é ele. Eu é quem preciso dele. Agora, ele vai resolver os meus problemas, resolve na hora que eu disser. O Senhor é bom. O Senhor é maravilhoso. E só o Senhor é uma fortaleza. No dia da angústia, eu estava lendo esse trecho bíblico hoje à tarde, lembrando de um fato, não sei se Lourdes lembra, mas a gente que pastoreia a igreja, a gente enfrenta alguns problemas, né? Enfrenta, os irmãos, eu acho que não viram, nunca viram eu falar aqui, e não vou falar aqui de problema, eu não falo de problema. Problema passa e a gente segue em frente para ir morar no céu com Jesus. E o problema era um tanto sério, e eu confesso aos irmãos que eu fiquei assustado. E aí passei a tarde toda estudando, orando, e me veio na mente três trechos bíblicos para mim ler. E fui para a igreja mais Lourdes, isso tem um bocado de ano já, viu? Muitos anos. Aí, chegando na igreja, perto da igreja de Lourdes, é o seguinte: o problema que é hoje é esse, esse, esse, esse. E eu preparei três trechos bíblicos aqui. Me ajuda aí, qual é que menos vai ferir pessoas? O qual é que menos vai ferir pessoas? Aí disse, mais ou menos assim, uma mensagem assim, outra é assim, outra é assim, bababá. Ela disse, é mais ou menos aqui. Bom. Quando eu cheguei na igreja, eu vi tanta gente na igreja que eu confesso aos irmãos, eu não sou um cara medroso, não. Agora, eu nunca tremi na minha vida como eu tremi nesse dia. Tremi, mas tremi muito. E orei. E o pior é o seguinte, é que quando eu levantei da oração, não tinha assim um cantor como o Gerson lá, o pessoal que cantava era bem parecido comigo, assim e tal. Aí eu mesmo cantei os hinos, né? É? Está querendo? É alguma coisa que está precisando? Resultado, quando foi, aí pronto, quando levantei da oração, os trechos bíblicos que eu li desapareceu da mente e do coração. Cantei, quando chegou na metade do segundo hino, Jesus me deu um versículo. Agora, duas coisas aconteceram nesse dia. A primeira é que eu nunca tremi na minha vida como eu tremi nesse dia. A segunda coisa é que eu nunca preguei na minha vida como eu preguei nesse dia. E quando terminou o culto, o problema estava resolvido. Por quê? Porque ele é uma fortaleza no dia da angústia. Ele faz isso, às vezes, que é para a gente entender que é ele que resolve. É ele que resolve. E tem hora que para ele resolver, você tem que ficar quieto. Ele não disse a alguém, rapaz, não se preocupe não, que esta guerra é... Esta guerra é minha. Ele é uma fortaleza e ele não perde batalha para ninguém. Você pode perder. Porque às vezes você encontra alguém que é mais forte do que você. Outro dia encontrei com a pessoa presta um determinado serviço e a pessoa conversando, pastor, eu posso se congregar lá na igreja, lá na praia? Pode sim, não. Agora, pastor, é o seguinte, eu quero dizer ao senhor que eu pratico essa luta, pratico esse esporte, pratico isso aqui. Eu quase que pergunto, mano, tu vai para lá dar a Deus, não vai lutar com ninguém, não, mano. É? Mas imagine, Gerson, um cidadão, né? Casa com a moça, pensando que a moça não sabe lutar. E hoje já tem muita gente, muita mulher se preparando e lutando mesmo, fazendo, né? Que é para se defender. É. Mas de repente você aprende uma luta dessa e vai encontrar alguém que luta mais do que você. É. Ou de qualquer jeito vai sair machucado, mesmo que não lute mais do que você, mas de repente você vai sair machucado. Porque quando luta, geralmente existem essas coisas. Agora, quando você entende que quem é forte mesmo é Deus, o choro dura uma noite, mas a alegria vem. Quem é que traz alegria? E tem um detalhe, às vezes tem ação que você vai agir e a pessoa que você agiu se sentiu ferida ou magoada e vai sair chateado com você. Agora, quando Deus aperta, eu nunca vi dizer que alguém reclamasse porque Deus apertou, não. Camado ainda diz, rapaz, não, Deus foi misericordioso comigo. Eu estava indo assim, assim, assim, Deus foi misericordioso comigo, me puxou e me colocou no caminho, eu segui e estou no caminho. Ele é fortaleza no dia da angústia. Amém. E conhece os que confiam nele. E quem confia nele é como um monte de que não se abala, mas permanece para sempre. Quantas vezes alguém vai chegar para você e vai dizer, olha, se fosse eu, resolvi assim. Vá, entre nesse negócio. Você, quando era menino, isso era mais para os meninos, sexo masculino, que começava uma confusãozinha lá entre menino, aí alguém chegava e dizia, olha, quem bater na barriga primeiro ganha. Quer dizer, o moleque mais esperto batia na barriga e recebia um murro no nariz. Então, não é? Então, nunca vá resolver do jeito que alguém diz que é para você resolver. Resolve do jeito que Jesus disser que você resolva. Vá para a oração, vá conversar com ele. Tem situação que dói, que não é brincadeira. Dói. Que não é brincadeira. É. Meu tempo venceu. Eu ia contar um negócio aqui, mas outro dia eu conto. Para você ver como Deus, ele conhece quem confia nele. Ah, é a história de uma mulher que tinha um marido traquino. E aí, essa mulher passou um bom tempo numa campanha de oração, dizendo, Jesus, eu quero ele dentro de casa. Não deixe ele sair de casa. Eu quero ele dentro de casa. É. Eu preciso dele dentro de casa. E aí, eu era pastor na igreja, nesse lugar, e aí eu sabia da oração da irmã, que a irmã falava do sofrimento, e a oração que ela estava fazendo e tal. Quando é um dia, o marido vai para uma cidade lá, e bateu o carro. Me avisaram, eu fui para o hospital. Quando cheguei no hospital, o cidadão era um cidadão de um determinado destaque. E aí, quando eu cheguei no hospital, os médicos, uns 4, 5 médicos, vai morrer, vai morrer. Aí eu disse, não vai morrer não, doutor. O quê, pastor? Que história é essa? Não vai morrer não, doutor. Não disse a eles o porquê, né? Não vai morrer não. O senhor não tem jeito aqui não? Eu disse, não. A cidade mais perto é 200 quilômetros. Então, providencie uma ambulância aí para levar. Estou perdendo tempo, botando uma ambulância. Não roda 10 quilômetros, morre. Meu amigo, pelo amor de Deus, vamos providenciar a ambulância, bota a ambulância e tal. Colocaram na ambulância e levaram para essa cidade com mais ou menos 200 quilômetros. Eu visitei algumas vezes, ele passou 19 dias em coma. No 19º dia, eu cheguei lá, ele se movimentou, acordou. Viveu dentro de casa mais uns, não vou dizer os anos não, mas foi muitos anos. Porque senão o nego vai descobrir, mas branco também descobre mais ou menos onde foi. Né? Ele ficou vários anos dentro de casa. Ficou com uma deficiência e ficou dentro de casa. Porque a mulher temia a Deus, gostava do marido e disse, eu quero ele dentro de casa. E ele ficou dentro de casa. E não foi poucos anos, não, viu? Foi muitos anos. Então, Jesus é bom. É uma fortaleza do dia da angústia. E conhece os que nele confiam. Amém? Vamos cantar. A Jéssica vai cantar mais um aqui. A gente vai servir ao Senhor com dízimos e oferta. Pastor Juarez, ora.
1: Glória a Deus. Aleluia.
2: Amém. Quero saudar a igreja com a paz do Senhor. Oremos. Amado Deus, nosso Pai, te agradecemos, Senhor, por essa oportunidade maravilhosa que estamos na tua casa, meu Deus, casa de oração. Agora estenda as tuas mãos maravilhosas sobre os teus amados que irão agora contribuir com as suas obrigações, Pai Santo e Justo, aqueles que não puderem, Senhor, abra uma porta para eles, para que o teu nome na vida deles seja glorificado. Pai, nós te louvamos e te agradecemos por tudo, em nome do Senhor Jesus. Amém.
3: Glória a Deus. Meus amados irmãos, uma vez mais, recebam a paz do Senhor. Que mensagem boa, maravilhosa. Vamos então cantar 126 da Harpa Cristã. Aleluia. 126, Guarânia, tá?

0: a Deus. Meus amados irmãos, estamos concluindo.
1: Querido Jesus, maravilhoso Pai, te adoramos, Senhor, nesta noite, por tudo quanto tu tens feito por nós. Senhor, abençoa grandemente a cada um dos teus filhos e filhas, que agora irão retornar aos seus lares. Leva-os na tua paz. Te apresentamos também a tua filha, que ora está sendo ungida e pede oração, por certo, por algum problema de saúde. Estende as tuas mãos agora sobre ela e repreende todo o mal, em nome do Senhor Jesus. Amém.
0: A graça de Jesus Cristo, o amor de Deus e a comunhão do Espírito Santo permaneça com todo o povo de Deus. Certamente que a bondade e a misericórdia me seguirão todos os dias da minha vida e habitarei na casa do Senhor por longos dias. 2026, somos a nação santa, povo adquirido, igreja unida na comunhão, no partir do pão e nas orações até o arrebatamento. Amém. 105.9.
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